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0: Bom dia. As notícias apresentadas por Cristina Xavier. A Autoridade Nacional Reguladora de Medicamentos, ANARM, ordenou o encerramento de 5 farmácias privadas nos distritos de Belém e Xokwe, em Gaza, por várias irregularidades. Das irregularidades constatadas, destacam-se as precárias condições de higiene e conservação das instalações, armazenamento inadequado de medicamentos, falta de sistemas de climatização e saneamento básico precário. A informação foi partilhada por Ricardo Afonso, colaborador da Divisão de Inspeção e Licenciamento de Entidades na ANARM.
1: Comercialização de produtos fora do prazo, comercialização de produtos que não estão registados no país. Um outro motivo que fez com que uma das farmácias fosse encerrada estava a exercer atividade farmacêutica, mesmo depois de ter sido encerrada, ou seja, houve uma ação prévia em que determinou o encerramento dessa farmácia. E essa farmácia, porque devia realizar alguns trabalhos de obras, no sentido de requalificar a farmácia, ao invés de requalificar as instalações, ela procedeu com a dispensa de medicamentos sem reunir ainda as condições necessárias.
0: Ricardo Afonso, colaborador da Divisão de Inspeção e Licenciamento de Entidades na Autoridade Nacional Reguladora de Medicamentos, e o encerramento de 5 farmácias privadas nos distritos de Belém e Xokwe, na província de Gaza. Está na fase avançada o processo de concessão da fábrica de painéis solares, situada no distrito de Boane, província de Maputo, que se encontra paralisada há mais de 3 anos. Entre as causas que ditaram a paralisação do fabrico de painéis solares está o desajustamento das tecnologias usadas no processo de produção. O presidente do Conselho de Administração do Fundo Nacional de Energia, Médio Gondola, explica que o envolvimento do setor privado na gestão da empresa vai reverter o atual cenário, tendo já sido lançado um concurso público para o efeito.
2: Lançou-se um concurso para uma empresa a qual foi feita a cedência, ainda não está em funcionamento, os processos administrativos têm que correr. Dentro dos procedimentos definidos pelo Estado, é preciso que o Tribunal Administrativo acolha a intenção que nós temos e faça a respectiva chancela. Estamos bastante expectantes e temos estado a dizer à empresa que está por frente que, assim que tivermos o sinal, pretendemos que se dê celeridade para que esta fábrica possa retomar e cumprir com a sua missão. É preciso reestruturar o pacote tecnológico, dar maior eficiência e assegurar com que a fábrica responda às exigências do mercado.
0: Presidente do Conselho de Administração do FUNAI, Médio Gondola, na visita de monitoria efetuada este sábado à fábrica de painéis solares no distrito de Boane, província de Maputo, atualmente paralisada devido a problemas operacionais. Moçambique arrecadou 7 milhões de meticais na gala da angariação de fundos para os gabinetes das primeiras damas de África. A esposa do presidente da República disse que o valor arrecadado na gala da angariação de fundos realizada em Luanda, capital angolana, destina-se à reabilitação de um hospital no distrito de Mecanhelas, província do Niassa. Queta Chapo falava em Luanda para jornalistas moçambicanos no fim da sua visita de trabalho à Angola.
3: Temos muitas crianças que queimam-se durante o final do ano com os fogos de artifício. Também temos muitas crianças, e não são mesmo adultos, que queimam-se. E tendo esse hospital especializado para esta área é muito importante. E também iremos enviar uma equipe em coordenação com a saúde para vir apreciar, ver e aprender e podermos implementar no nosso país. É verdade que é preciso ter recurso, mas com a ajuda de Deus e apoio dos nossos parceiros, tudo é possível. Podemos conseguir.
0: Esposa do presidente da República, Guetta Chapo, falando em Luanda no final da sua visita de trabalho a Angola. E uma nota da Presidência da República indica que a primeira-dama participa este domingo no culto de bênção do Fórum das Mulheres e divulgação do papel da mulher religiosa na preservação dos valores morais para o bem-estar da sociedade, a realizar-se na capela da Igreja Velha Apostólica em Moçambique, na Vila Municipal da Manhissa, província de Maputo. A nota refere que a participação da primeira-dama insere-se no seu compromisso de apoiar iniciativas que promovam a unidade, a paz, a solidariedade e o fortalecimento da família, reconhecendo o contributo das organizações religiosas e das mulheres na construção de uma sociedade mais harmoniosa, inclusiva e assente em valores. O distrito de Caurabaça prevê produzir mais de 50 mil ovos por dia a partir deste mês de agosto, no âmbito do projeto integrado de desenvolvimento Transformar. O coordenador do projeto disse que a produção será assegurada por um efetivo inicial de 50 mil galinhas boedeiras. Samuel Simão explicou que os ovos produzidos serão comercializados nos mercados dos distritos de Caurabaça, Mágoa, Marara e Xangara, bem como na cidade de Tete.
4: Nós precisamos das matérias para produzir ovos férteis, para transferirmos para as incubadoras, das incubadoras para fazermos os pintos. Os pintos, frango de corte, pintos para poedeira. Então, o ciclo será interno. Aqui só vai sair a carne e o ovo para o mercado de Tete ou do mercado regional.
0: Samuel Simão explicou que o projeto Transformar pretende igualmente incentivar o empreendedorismo na cadeia avícola e consolidar Caurabaça como um dos principais polos de produção de ovos e carne. Desporto. A União Desportiva do Songo derrotou este sábado as Águias Especiais da Beira por 2 bolas sem resposta em partida da primeira mão das meias-finais da Taça de Moçambique em futebol. Ainda este sábado, o Ferroviário de Nampula e as Águias Especiais de Lixinga empataram a 0 e o Grupo Desportivo em Comate cedeu um empate a 1 golo frente ao Ferroviário de Maputo. Este domingo jogam a Associação Desportiva de Vilanculo, Costa do Sol, no campo municipal Valdemar de Oliveira Fernandes, na Machis, Ferroviário da Beira, Teste África de Chimoio, no Caldeirão de Chiveve e Ferroviário de Lixinga, Baía de Pemba, no Estádio Municipal 1º de Maio. Todos os jogos estão agendados para as 14h45. O tempo. As cidades de Tete e Pemba poderão registrar este domingo 29 graus centígrados de temperatura máxima, seguidas por Vilanculo com 26 graus, Maputo, Inhambane, Beira e Nampula 25, Quelimane 24, Xai-Xai 22 graus, Lixinga e Chimoio poderão atingir 20 graus centígrados de temperatura máxima. Foram as notícias já esta hora. As próximas, às 7 horas.
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sei que Jesus Cristo existe. Alguns são aqueles que me desprezam, alguns são aqueles que o insultam, mas sem saber, um dia só, o sofrimento quando te visitar, você vai lembrar quem é Jesus na sua vida, porque Ele é o Rei. Até os demônios reconhecem, até a doença, sofrimento, reconhece a Jesus. Por isso, Ele é Rei dos Reis, não merece de ser insultado, nem ser desprezado. Amém.

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4: As notícias a esta hora apresentadas por Aderi Tulipang. Bom dia.
5: Muito bom dia, Gércio Alexandre e ouvinte. A Autoridade Nacional Reguladora de Medicamentos, a ANARME, ordenou o encerramento de 5 farmácias privadas nos distritos de Bilene e Choco, na província de Gaza, por várias irregularidades. Das irregularidades constatadas pela ANARME, destacam-se as precárias condições de higiene e conservação das instalações, armazenamento inadequado de medicamentos, falta de sistemas de climatização e saneamento básico precário. A informação foi partilhada por Ricardo Afonso, colaborador da Divisão de Inspeção e Licenciamento de Entidades na ANARME.
6: Comercialização de produtos fora do prazo, comercialização de produtos que não estão registados no país. Um outro motivo que fez com que uma das farmácias fosse encerrada estava a exercer atividade farmacêutica, mesmo depois de ter sido encerrada, ou seja, houve uma ação prévia em que determinou o encerramento dessa farmácia. E essa farmácia, porque devia realizar alguns trabalhos de obras, no sentido de requalificar a farmácia, ao invés de requalificar as instalações, ela procedeu com a dispensa de medicamentos sem reunir ainda as condições necessárias.
5: Ricardo Afonso, colaborador da Divisão de Inspeção e Licenciamento de Entidades na ANARME, e o encerramento de 5 farmácias privadas nos distritos de Bilene e Choco, na província de Gaza. Está em fase avançada o processo de concessão da fábrica de painéis solares situada no distrito de Boano, província de Maputo, que se encontra paralisada há mais de 3 anos. Entre as causas que ditaram a paralisação do fabrico de painéis solares está o desajustamento das tecnologias usadas no processo de produção. O presidente do Conselho de Administração do Fundo Nacional de Energia, Mete Gondola, explica que o envolvimento do setor privado na gestão da empresa vai reverter o atual cenário, tendo já sido lançado um concurso público para o efeito.
7: Lançou-se um concurso, houve uma empresa a qual foi feita a cedência, ainda não estão em funcionamento. Os processos administrativos têm que correr dentro dos procedimentos definidos pelo Estado. É preciso que o Tribunal Administrativo acolha a intenção que nós temos e faça a respectiva chancela. Estamos bastante expectantes e temos estado a dizer à empresa que está por frente que assim que tivermos o sinal, pretendemos que se dê celeridade para que esta fábrica possa retomar e cumprir com a sua missão. É preciso reestruturar o pacote tecnológico, dar maior eficiência e assegurar com que a fábrica responda às exigências do mercado.
5: Presidente do Conselho de Administração do FUNAI, Mete Gondola, na visita de monitoria efetuada este sábado à fábrica de painéis solares no distrito de Boano, província de Maputo, atualmente paralisada devido a problemas operacionais. Moçambique arrecadou 7 milhões de meticais na gala de angariação de fundos para os gabinetes das primeiras damas de África. A esposa do presidente da República disse que o valor arrecadado na gala de angariação de fundos realizada em Luanda, capital angolana, destina-se à reabilitação de um hospital no distrito de Mecanhelas, província do Niassa. Gueta Chapo falava em Luanda para jornalistas moçambicanos no fim da sua visita de trabalho à Angola.
8: Temos muitas crianças que queimam-se durante o final do ano com os fogos de artifício. Também temos muitas crianças, e não são mesmo adultos, que queimam-se. E tendo esse hospital especializado para esta área é muito importante. E também iremos enviar uma equipe em coordenação com a saúde para vir apreciar, ver e aprender e podermos implementar no nosso país. É verdade que é preciso ter recursos, mas com a ajuda de Deus e apoio dos nossos parceiros, tudo é possível e podemos conseguir.
5: Esposa do presidente da República, Gueta Chapo, falando em Luanda no final da sua visita de trabalho à Angola. Entretanto, hoje a primeira-dama participa no culto de bênção do Fórum das Mães e divulgação do papel da mulher religiosa na preservação dos valores morais para o bem-estar da sociedade. O evento realiza-se na capela da Igreja Velha Apostólica, em Moçambique, na vila municipal da Manhissa, província de Maputo. Uma nota da Presidência da República indica que a participação de Gueta Chapo insere-se no seu compromisso de apoio a iniciativas que promovam a unidade, paz, solidariedade e o fortalecimento da família, reconhecendo o contributo das organizações religiosas e das mulheres na construção de uma sociedade mais harmoniosa, inclusiva e assente em valores. O distrito de Caura Bassa prevê produzir mais de 50 mil ovos por dia a partir deste mês de agosto, no âmbito do Projeto Integrado de Desenvolvimento Transformar. O coordenador do projeto disse que a produção será assegurada por um efetivo inicial de 50 mil galinhas poedeiras. Samuel Simango explicou que os ovos produzidos serão comercializados nos mercados dos distritos de Caura Bassa, Mague, Marara e Xangara, bem como na cidade de Tete.
9: Nós precisamos das matrizes para produzir ovos férteis, para transferirmos para as incubadoras, das incubadoras para fazermos os pintos. Os pintos, frango de corte, pintos para poedeira. Então, o ciclo será interno. Aqui só vai sair a carne e o ovo para o mercado de Tete ou do mercado regional.
5: Samuel Simango explicou que o projeto Transformar pretende igualmente incentivar o empreendedorismo na cadeia avícola e consolidar Caura Bassa como um dos principais polos de produção de ovos e carne. Nota do desporto, a União Desportiva do Songo derrotou este sábado as Águias Especiais da Beira por duas bolas sem resposta em partida da primeira mão das meias finais da Taça de Moçambique em futebol. Ainda este sábado, o Ferroviário de Nampula e as Águias Especiais de Lixinga empataram a zero e o Grupo Desportivo de Incomate cedeu um empate a um golo frente ao Ferroviário de Maputo. Este domingo, jogam a Associação Desportiva de Vilanculo, Costa do Sol, no campo municipal Valdemar de Oliveira Fernandes, na Maxixe. Ferroviário da Beira, Testáfrica de Chimoio, no Caldeirão de Cheveve, e o Ferroviário de Lixinga, Baía de Pemba, no Estádio Municipal, 1º de Maio. Todos os jogos estão agendados para as 14 horas e 45 minutos. A fechar o resumo das temperaturas máximas previstas para hoje nas principais cidades, Tete e Pemba poderão registrar hoje 29 graus centígrados de temperatura máxima, seguidas por Vilanculo com 26 graus. Maputo, Inhambane, Beira e Nampula esperam hoje uma máxima de 25 graus, Quelimane 24, Xai-Xai 22 graus e, por fim, Lixinga, as mais frescas com... Melhor, Lixinga e Chimoio, as mais frescas com uma temperatura máxima de 20 graus centígrados. Apresentamos as notícias das 7 às próximas às 9 horas.

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11: Bom dia. As notícias em português apresentadas por Felipe Jorge. 7 hectares com culturas diversas foram destruídos por animais bravios durante os primeiros 6 meses deste ano no distrito de Xeringoma, em Sofala. Diariamente, búfalos, elefantes e hipopótamos escalam as chambas dos produtores, comprometendo a produção de pelo menos 10 famílias camponesas. Para minimizar o conflito homem-fauna bravia, as autoridades distritais intensificam ações de capacitação dos agricultores sobre métodos de prevenção e promovem a distribuição de foguetes utilizados para afugentar os animais. O diretor do Serviço Distrital de Atividades Econômicas de Xeringoma, Angelo John, explica que as medidas visam reduzir as perdas e garantir maior segurança às famílias que dependem da agricultura. para o seu sustento. O distrito de Xibabá vem Sofala já alcançou na presente safra cerca de 1.006 toneladas de gergelim, das mais de 1.800 toneladas previstas. O balanço parcial aponta para um desempenho em cerca de 69% desta cultura de rendimento. Estão envolvidos na produção do gergelim no distrito de Xibabava mais de 7 mil produtores, tal como fez saber o diretor dos Serviços Distritais de Atividades Econômicas, Cidade de Xibabava, Elder Amis. Terminamos o bloco noticioso com o desporto. A província de Sofala intensifica os preparativos para a 16ª edição do Festival Nacional dos Jogos Desportivos Escolares a ter lugar dentro de dias na província de Inhambane. No total, foram pré-selecionados 200 atletas que procuram convencer os técnicos e assegurar um lugar na equipa que representará a província na fase nacional. O chefe da repartição do gênero, desporto e saúde escolar na Direção Provincial de Educação de Sofala disse que a preparação decorre a bom ritmo e já está a 90%. Antônio Mavila explicou que os atletas pré-selecionados treinam diariamente com o objetivo de elevar os níveis técnico e físico antes do arranque da competição.
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0: As notícias a esta hora, apresentadas por Adery Tulipang. Muito bom dia.
1: Uma vez mais, bom dia, Gércio Alexandre e ouvinte. Moçambique arrecadou 7 milhões de meticais na gala de angariação de fundos para os gabinetes das primeiras damas de África. A esposa do presidente da República disse que o valor arrecadado na gala de angariação de fundos realizada em Luanda, capital angolana, destina-se à reabilitação de um hospital no distrito de Mecanhelas, província do Niassa. Queta Chapo falava em Luanda aos jornalistas moçambicanos no fim da sua visita de trabalho à Angola.
2: Temos muitas crianças que queimam-se durante o final do ano com os fogos de artifício. Também temos muitas crianças, e não são mesmo adultos, que queimam-se. E tendo esse hospital especializado para esta área é muito importante. E também iremos enviar uma equipe em coordenação com a saúde para vir apreciar, ver e aprender e podermos implementar no nosso país. É verdade que é preciso ter recurso, mas com a ajuda de Deus e apoio dos nossos parceiros, tudo é possível e podemos conseguir.
1: A esposa do presidente da República, Guedes Chapo, falava este sábado em Luanda, no fim da sua visita de trabalho à Angola. Entretanto, hoje, por cá, a primeira-dama da República participa no culto de bênção do Fórum das Mães e divulgação do papel da mulher religiosa na preservação dos valores morais para o bem-estar da sociedade. O culto tem lugar na capela da Igreja Velha Apostólica em Moçambique, na vila municipal da Manhissa, província de Maputo. Uma nota da Presidência da República indica que a participação da primeira-dama insere-se no seu compromisso de apoiar iniciativas que promovem a unidade, paz e solidariedade e o fortalecimento da família, reconhecendo o contributo das organizações religiosas e das mulheres na construção de uma sociedade mais harmoniosa, inclusiva e assente em valores. A multinacional petroquímica sul-africana Sasola aplica mais de 20 milhões de meticais na requalificação de duas unidades sanitárias no distrito de Govuro, província de Inhambane. Trata-se dos centros de saúde de Pande e Doane, que passarão a contar com blocos operatórios equipados com tecnologia moderna para o atendimento à população. A administradora do distrito de Govuro, Natália Chivambo, destaca o impacto que se... Dizíamos que a administradora do distrito de Govuro, Natália Chivambo, destaca o impacto que se perspectiva com a requalificação das duas unidades hospitalares, cujas obras deverão estar prontas até dezembro próximo. As intervenções nas duas infraestruturas enquadram-se na implementação dos acordos de desenvolvimento local celebrados entre as comunidades, o governo distrital e a multinacional. O Fórum das Organizações da Sociedade Civil e o Conselho Empresarial Provincial de Cabo Delgado manifestam preocupação face à decisão da Total Energies de financiar a formação de jovens e a modernização do Instituto Industrial e Comercial da Matola, província de Maputo, em detrimento dos jovens de Cabo Delgado. Em conferência de imprensa conjunta convocada este sábado na cidade de Pemba, as duas agremiações alertaram que o financiamento avaliado em pouco mais de 190 milhões de meticais deveria ser realizado em Cabo Delgado para reverter a falta de mão de obra local qualificada para os megaprojetos de gás natural liquefeito nas zonas de exploração de hidrocarbonetos e da indústria extrativa. O porta-voz do Fórum das Organizações da Sociedade Civil de Cabo Delgado, Abdul Gafur, defendeu a necessidade de um diálogo inclusivo para reverter o cenário e garantir oportunidades equitativas a todos os segmentos ao nível local. Por sua vez, o presidente do Conselho Empresarial Provincial de Cabo Delgado, Mahmoudo Irache, sublinhou que a decisão para melhor gera apreensão e indignação no setor privado local, já fragilizado pelo impacto do terrorismo e dos eventos climáticos extremos. Residentes da sede distrital de Gilé, na Zambésia, condenam a crescente onda de linchamentos de cidadãos e destruição de infraestruturas privadas naquela região. Os moradores explicam que, nos últimos tempos, o distrito registra casos de justiça pelas próprias mãos, envolvendo cidadãos que alegadamente são acusados de tráfico de órgãos humanos. Por seu turno, o administrador de Gilé, Pascoal Sitoy, também manifesta preocupação com o comportamento violento de alguns cidadãos, associando a situação à exploração de recursos naturais. Na atualidade internacional, um avião turístico despenhou-se no sul do Peru, resultando em 13 mortos sem sobreviventes. A aeronave transportava 11 passageiros e dois pilotos que sobrevoavam as linhas de Nazca, uma paisagem turística reconhecida pela Unesco como Património Mundial. Entre os 13 ocupantes estão 11 turistas de nacionalidades italiana, alemã e espanhola, incluindo dois pilotos. O avião incendiou-se após o choque, inviabilizando manobras de salvamento no local, noticia a Al Jazeera. Investigações sobre as causas exatas da queda do aparelho continuam a ser apuradas pelas autoridades de aviação civil do país. No desporto, a União Desportiva do Songo derrotou este sábado as Águias Especiais da Beira por 2 bolas sem resposta em partida da primeira mão das meias-finais da Taça de Moçambique em futebol. Ainda este sábado, o Ferro Verde de Nampula e as Águias Especiais de Lixinga empataram a 0 e o Grupo Desportivo de Incomate consentiu um empate a 1 golo frente ao Ferroviário de Maputo. Hoje jogam a Associação Desportiva de Vilanculo, Costa de Sol, no Campo Municipal Valdemar de Oliveira Fernandes, na Machixe, Ferroviário da Beira, Testa África de Chimoio, no Caldeirão do Chiveve, e o Ferroviário de Lixinga, Baía de Pemba, no Estádio Municipal, 1 de maio. Todos os jogos estão agendados para as 14 horas e 45 minutos. Fechamos com o resumo das temperaturas máximas previstas para hoje. As cidades de Tete e Pemba esperam uma máxima de 29 graus, seguidas por Vilanculo com 26 graus centígrados, Maputo, Inhambane, Beira e Nampula 25 graus, Quelimane 24, Xai-Xai 22 graus, Lixinga e Chimoio podem ser as mais frescas, com uma máxima prevista de 20 graus centígrados. Apresentamos as notícias das 9, às próximas, às 11 horas. 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
1: Naturalmente que nós sabemos que um dos maiores fatores da ocorrência de acidentes tem sido a ação humana. Independentemente dos outros fatores não perderem a sua relevância, a ação humana tem sido um fator devidamente relevante. Daquilo que é a percepção primária, é possível dizer de fato que circulava.
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3: 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Aqui há problemas de consumo.
4: A colombo, quando a gente carrega, tu leva com zaha, não come os cota, com chaves, não com hunze sacate, não tem manhã. A coisa que é no seu marrolé, só que sai o ubi.
3: Butangena gel.
4: Entraremos na cadeia.
3: E vamos prejudicar famílias inteiras.
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3: Nosso problema são as uniões prematuras. Vamos deixar as crianças. Vamos deixar as crianças estudarem. Não queriam ter uma filha amanhã que é secretária de Estado, que é ministra, que é diretora. E por que não presidente da República? Vamos deixar as nossas filhas crescer, não é? Os suicídios e homicídios. Ai, o Laulene Macaia. Ai, Bulene Macaia. Não é o Cato Macaia. Angatafa. É o caminho de todos. Então é bom nós lá em casa conversarmos. Os nossos problemas serem resolvidos lá em casa.
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0: Atenção às notícias já a seguir, apresentadas por Adéri Tulipang. Bom dia.
1: Muito bom dia, Rosa Freitas e ouvinte. Moçambique arrecadou 7 milhões de meticais na gala de angariação de fundos para os gabinetes das primeiras damas de África. A esposa do presidente da República disse que o valor arrecadado na gala de angariação de fundos realizada em Luanda, capital angolana, destina-se à reabilitação de um hospital no distrito de Mecanhelas, província do Niassa. Geta Chapo falava em Luanda aos jornalistas moçambicanos no fim da sua visita de trabalho à Angola.
2: Temos muitas crianças que queimam-se durante o final do ano com os fogos de artifício. Também temos muitas crianças, e não são mesmo adultos, que queimam-se. E tendo esse hospital especializado para esta área é muito importante. E também iremos enviar uma equipe em coordenação com a saúde para vir apreciar, ver e aprender e podermos implementar no nosso país. É verdade que é preciso ter recursos, mas com a ajuda de Deus e apoio dos nossos parceiros, tudo é possível. Podemos conseguir.
1: Esposa do presidente da República, falando este sábado em Luanda, no fim da sua visita de trabalho à Angola. Entretanto, hoje, por cá, a primeira-dama da República participa no culto de bênção do Fórum das Mães e divulgação do papel da mulher religiosa na preservação dos valores morais para o bem-estar da sociedade. O culto tem lugar na capela da Igreja Velha Apostólica em Moçambique, na Vila Municipal da Manhissa, província de Maputo. Uma nota da Presidência da República indica que a participação da primeira-dama insere-se no seu compromisso de apoio a iniciativas que promovam a unidade, paz, solidariedade e o fortalecimento da família, reconhecendo o contributo das organizações religiosas e das mulheres na construção de uma sociedade mais harmoniosa, inclusiva e assente em valores. A multinacional petroquímica sul-africana Sasol aplica mais de 20 milhões de meticais na requalificação de duas unidades sanitárias no distrito de Govuro, província de Inhambane. Trata-se dos centros de saúde de Pande e Doane, que passarão a contar com blocos operatórios equipados com tecnologia moderna para o atendimento à população. A administradora do distrito de Govuro, Natália Chivambo, destaca o impacto que se perspectiva com a requalificação das duas unidades hospitalares, cujas obras deverão estar prontas até dezembro próximo.
3: Este já é um grande ganho para o distrito, porque vamos oferecer este serviço que só era possível encontrar em Vilanculo, que é o nosso hospital de referência. Então, com a requalificação desses dois centros, sentimos nós que vamos passar a oferecer mais serviços. Temos o laboratório, existem equipamentos de laboratório que nós não conseguíamos usar, mas depois da conclusão destas reabilitações ou requalificação, passaremos a oferecer estes serviços.
1: As intervenções nas duas infraestruturas enquadram-se na implementação dos acordos de desenvolvimento local celebrados entre as comunidades, o governo distrital e a multinacional. O Fórum das Organizações da Sociedade Civil e o Conselho Empresarial Provincial de Cabo Delgado manifestam preocupação face à decisão da Total Energies de financiar a formação de jovens e modernização do Instituto Industrial e Comercial da Matola, província de Maputo, em detrimento dos jovens de Cabo Delgado. Em conferência de imprensa conjunta convocada este sábado na cidade de Pemba, as duas agremiações alertaram que o financiamento avaliado em pouco mais de 190 milhões de meticais deveria ser canalizado a Cabo Delgado para reverter a falta de mão de obra local qualificada para os megaprojetos de gás natural liquefeito nas zonas de exploração de hidrocarbonetos e da indústria extrativa. O porta-voz do Fórum das Organizações da Sociedade Civil de Cabo Delgado, Abdul Gafur, defendeu a necessidade de um diálogo inclusivo para reverter o cenário e garantir oportunidades equitativas a todos os segmentos a nível local.
4: Temos a Escola Industrial da cidade de Pemba, que pode servir bem para o acolhimento de jovens que necessitam desta qualificação de mão de obra, não só para com a bacia do Rovuma, mas sim olhando naquilo que é sobre as oportunidades da exploração mineira na província de Cabo Delgado.
1: Por sua vez, o presidente do Conselho Empresarial Provincial de Cabo Delgado, Mahmoudo Irache, sublinhou que a decisão gera apreensão e indignação no setor privado local, já fragilizado pelo impacto do terrorismo e dos eventos climáticos extremos. Residentes da sede distrital de Gilé, na Zambésia, condenam a crescente onda de linchamentos de cidadãos e destruição de infraestruturas privadas naquela região. Os moradores explicam que nos últimos tempos o distrito registra casos de justiça pelas próprias mãos envolvendo cidadãos que alegadamente são acusados de tráfico de órgãos humanos. Por seu turno, o administrador de Gilé, Pascoal Sitroy, também manifesta preocupação com comportamento violento de alguns cidadãos, associando a situação com a exploração de recursos naturais.
5: Tem sido apanágio, onde existirem recursos minerais, este fenômeno é comum, mas preocupam, de facto. Temos como referência a localidade de Muiana, uma localidade que estas situações, num passado recente, se fizeram sentir em grande medida. Podemos também chamar a esta referência à localidade de Miral. Incluíram as vandalizações, a destruição da própria sede do posto policial.
1: Administrador de Gilé, Pascoal Sitroy. Na atualidade internacional, um avião turístico despenhou-se no sul do Peru, resultando em 13 mortos, 100 sobreviventes. De acordo com a Al Jazeera, a aeronave transportava 11 passageiros e 2 pilotos que sobrevoavam as linhas de Nazca, uma paisagem turística reconhecida pela Unesco como Património Mundial. Entre os 3 ocupantes estão 11 turistas de nacionalidade italiana, alemã e espanhola. O avião incendiou-se após o choque, inviabilizando manobras de salvamento no local. Investigações sobre as causas exatas da queda do aparelho continuam a ser apuradas pelas autoridades de aviação civil do país. Na vizinha África do Sul, a polícia apreendeu mais de 100 kg de cocaína no aeroporto internacional Oliver Tambo, em Johannesburg. O carregamento, avaliado em 28 milhões de randes, cerca de 100 milhões de meticais, foi detectado na última sexta-feira. A droga vinha do Brasil e foi descoberta após um alerta da Unidade de Integridade de Fronteiras da Informação Criminal. Até o momento, não há registro de detidos. As investigações continuam em curso. Apresentamos as notícias das 11, as próximas às 12 horas e 30 minutos, e estas estarão inseridas no Jornal da Tarde.

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0: Muito boa tarde, caro ouvinte. Boa tarde, Adéria Tulipang. Quais são os tópicos para o Jornal da Tarde deste domingo?
1: Rosa Freitas e ouvinte, boa tarde. No distrito de Limpopo, em Gaza, perspectiva-se boa colheita na presente época agrícola, depois da região ter perdido tudo após ser fustigado pelas cheias deste ano. Está reaberto o acesso ao Parque Nacional de Chimanimani no distrito de Sussundenga, em Manica, onde, entre várias atrações turísticas, podem ser vistas as pinturas rupestres. O acesso estava bloqueado devido à degradação das vias de acesso por conta das últimas cheias. Melhor, das últimas chuvas. No estrangeiro, queda de avião faz 13 mortos no sul do Peru. Os desenvolvimentos a partir das 12 horas e 30 minutos. Até já.
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3: São neste momento 12 horas e 1 minuto. Devemos acompanhar os tópicos do Jornal da Tarde. Teremos daqui a pouco o noticiário provincial, quando forem 12 horas e 5 minutos, às 13 horas em ponto, a primeira edição do Jornal de Sofala. Hoje é domingo, teremos o programa Tempo dos Mais Pequenos, quando forem 13 horas e 30 minutos. Esteja connosco até muito perto das 14 horas e 30 minutos.

0: Só neste momento 12 horas e 5 minutos.
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Boa tarde. As notícias apresentadas por Igreja Mapanga. As autoridades em Sofala disponibilizaram mais de 25 mil kits de insumos agrícolas a camponeses para fazer face ao fenómeno climático El Niño. A ideia é evitar perdas agrícolas por causa da escassez de chuva ou seca e, acima de tudo, fazer com que os produtores aumentem as áreas de cultivo para o alcance da segurança alimentar. A informação foi dada pelo diretor provincial de Agricultura e Pesca em Sofala, António Sacamalua, o qual referiu que as mudanças climáticas requerem do setor respostas concretas. Os fiscais de florestas e fauna bravia na província de Sofala devem ser mais proativos no combate aos crimes ambientais. A posição foi definida esta sexta-feira na Beira pelo diretor do gabinete de secretário de Estado na província, António dos Santos, que chamou a atenção para as consequências da exploração e contrabando de madeira, bem como da caça furtiva. Discursando em representação do secretário de Estado por ocasião do dia do fiscal de floresta e fauna bravia, António dos Santos falou sobre o recrudescimento do conflito homem-fauna bravia, que está a causar cada vez mais preocupação na província. A Polícia da República de Moçambique, PRM, em Sofala, aposta no reforço do contacto com as comunidades para prevenção e combate à criminalidade. A aproximar os agentes da lei e ordem aos moradores dos bairros é, segundo o chefe do Departamento de Comunicação no Comando Provincial da PRM, em Sofala, Dércio Chacate, uma das melhores estratégias para a manutenção da segurança e tranquilidade públicas. Dércio Chacate explica que o aumento da vigilância popular e a partilha de informações úteis sobre os movimentos estranhos ajudam a resolver pequenos conflitos antes que se tornem crimes graves. As próximas notícias, o amigo vem terá acompanhar na primeira edição do Jornal de Sofala.

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0: São 12h30, a Rádio Moçambique passa a transmitir em cadeia nacional o Jornal da Tarde. Boa escuta.
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Boa tarde, estimado ouvinte. Bem-vindo ao Jornal da Tarde. Mais de 330 quilômetros de estradas vão beneficiar de obras de asfaltagem na província de Sofala, no âmbito do projeto governamental Mais Estradas até 2031. No distrito de Limpopo, em Gaza, perspectiva-se boa colheita na presente época agrícola, depois da região ter perdido tudo após ser fustigada pelas cheias deste ano. Em Sussundenga, província de Manica, está reaberto o acesso ao Parque Nacional de Chimanimani. As vias estavam bloqueadas por conta das últimas chuvas. No estrangeiro, queda da aeronave mata todos os 13 ocupantes numa região turística no sul do Peru. Destaques do Jornal da Tarde deste domingo. A sonorização é de Mauro Jamis. Eu sou Adair Tulipangre, edição e apresentação. Votos de ótima escuta. Está no ar o Jornal da Tarde da Rádio Moçambique. Mais de 330 quilômetros de estradas vão beneficiar de obras de asfaltagem na província de Sofala, no âmbito do projeto governamental.

0: rodoviários estratégicos da província, Dondo Matondo, Búzi Guaraguara, Casanova e Muxungui, Vila Sede de Xibabava.
1: Abrimos um concurso para os troços que saem de Búzi, passa a Postaquinha e intercepta a N1 em Casanova. Por outro lado, temos a estrada que parte do cruzamento de Muxungui e termina na Vila Sede de Xibabava. Para além disso, no programa Mais Estrada, inclui a estrada N282, que começa na cidade do Dondo, atravessa o distrito de Mwanza, passa pela vila-sede do distrito de Xiringoma, em Nhaminga, e vai interceptar a N1 na zona entre Kaya e Ndoro. É importante fazer referência que, para esta estrada, o concurso vai abrir no dia 4, na próxima terça-feira. Há muita manifestação de interesse de nacionais e estrangeiros à procura desses trabalhos no âmbito deste programa.
0: O delegado provincial sublinhou que a modernização destas vias vai reduzir o tempo de viagem e os custos de manutenção das viaturas. Da cidade da Beira, Benícia Faiani.
2: O Conselho Municipal da cidade de Tete necessita de pelo menos 12 caminhões porta-contentores com um sistema de compactação para assegurar a recolha eficiente dos resíduos sólidos produzidos diariamente nos bairros da autarquia. Atualmente, a cidade produz cerca de 250 toneladas de lixo, um volume que exige maior capacidade operacional para garantir a recolha, transporte e conservação adequado dos resíduos sólidos. Ignacio Gamay.
3: Os caminhões porta-contentores com sistemas de compactação constituem uma solução eficaz para melhorar a gestão dos resíduos, reduzir os custos operacionais e aumentar a capacidade de resposta dos serviços municipais de saneamento. Segundo o diretor de Salubridade e Transporte, o número de viaturas atualmente disponível está muito aquém das necessidades da cidade, situação que continua a comprometer a cobertura integral de recolha de lixo. Face a este cenário, Zito Pires disse que a Idealidade vai estabelecer novas parcerias com instituições públicas, privadas e organismos de cooperação, com vista à aquisição de meios que permitam melhorar os serviços de saneamento.
4: Com este número, minimamente, cada dia nós podemos fazer esta cobertura. E com o auxílio, exatamente que nós estamos a falar de caminhões basculantes, com o auxílio desse nós conseguimos carregar. Agora, para a cobertura de quantos contentores nós devemos ter ao nível da nossa cidade, tínhamos de ter no mínimo 250 contentores.
3: Para trabalhar de uma forma plena
4: e para que também os nossos concidadãos depositem esse resíduo sólido de uma forma adequada.
3: Zito Pires, diretor de Salubridade e Transporte no Conselho Municipal de Tete, e a necessidade do reforço da frota de recolha de resíduos sólidos nos bairros da urba. Ignacio Gamay, cidade de Tete.
2: Ainda em Tete, a situação do conflito homem-fauna bravia poderá ser minimizada nos próximos meses no distrito de Doa, com a parceria com uma empresa de safaris. O otimismo é do administrador de Doa, tal como refere Adriano Bicone.
5: O administrador distrital, Adam Manonga, considera que a empresa poderá acabar ou minimizar o problema de conflito homem-fauna bravia, que constitui uma das preocupações em muitas comunidades. O administrador Manonga fez saber que, enquanto a empresa está no processo da sua implantação, outras medidas estão a ser tomadas para minimizar a situação.
6: E para além disso, através do Serviço Provincial do Ambiente, já foram destacados fiscais florestais para identificar os animais mais problemáticos, porque nem todos os animais são problemáticos, para mapear esses animais problemáticos e garantir o devido isolamento das comunidades para evitar a ocorrência acentuada de conflito junto com a nossa população.
5: Administrador distrital de Doa, em Tete, falando de ações em curso para minimizar a situação do conflito homem-fauna bravia, Adam Manonga, sublinhou que, por enquanto, os animais ainda não causaram vítimas humanas, a não ser a devastação de áreas de cultivo com culturas diversas. A Rádio Moçambique soube do administrador Manonga que a situação tem sido crítica na época seca, onde há mais

0: disputa pela água e pelo pasto, sendo que os hipopótamos, crocodilos e búfalos são os animais mais conflituosos no distrito de Doa. Da cidade de Tete, Adriano Bikwane.
1: No distrito de Limpopo, em Gaza, o verde das culturas em campo relança esperança de boas colheitas na presente época agrícola. Na sequência, as autoridades do distrito congratulam o empenho dos agricultores na produção de alimentos, depois da região ter perdido tudo após ser fustigada pelas cheias deste ano. Rogério Madete.
2: O governo do distrito do Limpopo, em Gaza, constata com satisfação o empenho dos agricultores no relançamento da produção de alimentos no pós-cheias e inundações deste ano. O administrador do distrito do Limpopo diz que perto de 32 mil produtores já retomaram as suas atividades e o verde das culturas em campo dá esperança de boas colheitas na presente época agrícola. Virgílio Mutlanga aponta as culturas de milho, feijões, batata doce e hortícolas diversas como sendo que apresentam um aspecto legislativo promissor. Mushanga diz que o apoio aos produtores em sementes e outros insumos agrícolas providenciado pelo governo e parceiros foi determinante para a retoma da produção de alimentos no distrito.
3: Estes produtores estão extremamente satisfeitos porque receberam sementes e seus insumos. E neste momento os campos estão todos verdes, muitos deles com feijão, com milho, com a couve, com alface e outras culturas alimentares. Temos os campos totalmente cobertos, alguns deles. A verdade é que ainda temos, para quem passa de Chicumbane, na praça de Chicumbane, ainda há zonas com muita água. Mas a sensibilização que nós temos levado a cabo com as nossas comunidades produtoras é que, à medida que a água vai evaporando, vai secando, vamos lançando. Então vamos seguindo. Aquela umidade ainda será suficiente por algum tempo para que a nossa população possa lançar a semente, recebemos os adubos, recebemos os pulverizadores, que muitos dizem que nunca tinham tido um pulverizador. Por isso vai permitir que a população também possa produzir e não cansarmos muito as nossas mães e os nossos pais.
2: Administrador do distrito do Limpopo, Virgílio Mutlanga, e o estágio da produção de alimentos no pós-enxurradas que assolaram gravemente a região nos meses de janeiro e março deste ano. Os agricultores deste distrito já começaram a colher e a colocar parte da sua produção nos mercados, sobretudo hortícolas. Rogério Madede, em Xaxai.
4: A caminho da 11ª Conferência Nacional de Quadros da Frelimo.
5: O local de realização do evento em si, que vai ter lugar no bairro de Tembo, na cidade de Chimoio, o nível de preparação, de implantação das tendas, dos gabinetes de trabalho, que incluem uma área de trabalho, o gabinete do camarada presidente Daniel Francisco Chapo, as salas de trabalho, o gabinete do camarada secretário-geral, as salas de trabalho dos membros da comissão política, bem como os gabinetes de trabalho dos presidentes honorários e do antigo presidente da Frelimo e presidente da República de Moçambique. Todos esses espaços, incluindo as salas temáticas de trabalho, estão todas em processo de estabelecimento, num ritmo extremamente satisfatório, e é por isso mesmo que a avaliação que se faz é positiva, do ponto de vista de como é que a província se apropriou deste momento.
6: Pedro Guiliche, secretário para a área de comunicação e imagem no Comitê Central.
4: A caminho da 11ª Conferência Nacional de Quadros da Frelimo.
1: Quando são 12 horas e 41 minutos, abrimos agora a página da atualidade sobre as artes e cultura. Moçambique, África do Sul e Áustria partilham no próximo fim de semana o mesmo palco, que será o Centro Cultural Wagaia, na cidade de Inhambane, onde haverá muita música e dança. Horácio Romão.
7: A cidade de Inhambane acolhe o próximo fim de semana a segunda edição do Festival Turístico Cultural denominado Nhemba. Trata-se de um evento que irá juntar no mesmo palco artistas de três países, designadamente Moçambique, África do Sul e Áustria. A acompanhar os músicos estarão as bandas Aventura e Lito Lagaia. O Centro Cultural Lagaia, localizado no bairro Machavenga, vai acolher a segunda edição do Festival Nhemba. Roland Mutungas, da equipa de organização deste evento, disse que neste momento estão a serem aprimorados aspectos técnicos e logísticos. Mutungas referiu que, além da música ligeira, haverá atuação de grupos de dança tradicional. A fonte acrescentou que o cinema e a gastronomia, com pratos típicos de Nhambane, vão apimentar o Festival Nhemba, um evento que irá agitar a chamada terra de boa gente.
8: Nós queremos movimentar a cena cultural aqui. Nós temos tudo aí e é só fazer. Não precisamos esperar outra pessoa fazer para nós. Nós queremos atuar, nós queremos ser as pessoas chaves a implementar esse festival. É o intercâmbio entre Moçambique, Áustria, África do Sul, Maputo, outros sítios de Moçambique. A cultura tem que ser assim. Não podemos só ficar sozinhos e a cultura é se misturar. Vamos brincar os dois dias.
7: Roland Mutungas, da equipe organizadora da segunda edição do Festival Nhemba, agendado para os dias 7 e 8 de agosto corrente na cidade de Inhambane. Horácio Romão, Inhambane.
1: O governador da Zambésia, Pio Matos, encoraja a Direção Provincial de Cultura e Turismo a continuar a promover iniciativas que contribuam para a exaltação das manifestações culturais existentes na província. O desafio foi lançado este sábado, no fim da sexta edição do Festival Provincial de Niquete e Nhambaru, que teve lugar em Guru, juntando artistas de vários pontos da Zambésia. Abílio Nione.
9: Alguns artistas que participaram da sexta edição do Festival Provincial de Niquete e Nhambaru, em Guru, na Zambésia, enaltecem a organização do evento por valorizarem aquelas expressões culturais. Os artistas explicam que o festival, que juntou 400 participantes, permite que a nova geração conheça as origens das danças Niquete e Nhambaru.
10: Miguel Pedro, sou da direção do Distrito de Chile. Esta cultura provenientemente foi elaborada com uma senhora chamada Maikara, naquele nosso distrito de Lé, um certo tempo, porque existia grande fome nessa altura. Quando produziram, aquela senhora dormiu e sonhou esta cultura.
11: Valeu a pena participar neste festival?
10: Sim.
12: Já me Joaquim Musabuki, conhecido por Ascot, delegacia de Mucubela. O festival é muito bonito porque isso faz recordar muita gente, faz desenvolver o país. Também preferimos mais novo, porque nós, nossa idade assim está a ir embora. Essa festa de Miquete.
11: E como é que avalia a prestação da delegação de Mucubela?
12: Dançamos, preparamos, depois viemos aqui, apresentamos com toda vontade, com todo amor.
9: Apesar da chuva que se registra em Grue, alguns espectadores afirmam que o festival superou as expectativas.
13: Nito Bernardo, não, eu vim de uma maneira boa, apesar que as temperaturas estavam baixas, mas deu para participar, foi bonito.
14: Silvio Souza, há muita coisa que nós não estávamos ainda a descobrir. Aprendemos muita coisa, muita cultura em relação ao povo da Zambésia e assim como outras províncias que ainda estão aqui também.
9: Por seu turno, o governador da Zambésia, Pio Matos, encorajou este sábado, no encerramento do festival, a Direção Provincial de Cultura e Turismo a continuar a promover iniciativas que contribuam para a enaltação das manifestações culturais existentes da província.
15: Eu quero, primeiro, agradecer à Direção Provincial de Cultura e Turismo que preparou este festival para Gurué. Quero agradecer a excelentíssimo senhor administrador de Gurué, o excelentíssimo senhor presidente da cidade de Grue, que apoiaram a realização deste festival de Niquete e Nhambaru. Para eles, uma grande salva de palmas.
9: Pio Matos, governador da Zambésia, falando este sábado em Gurue, no encerramento da sexta edição do festival de Niquete e Nhambaru. A partir de Gurue, Abílio Neone.
1: Está reaberto o acesso ao Parque Nacional de Chimanimani, no distrito de Sussundenga, em Manica, onde, entre várias atrações turísticas, podem ser vistas as pinturas rupestres. O acesso estava bloqueado devido à degradação das vias por conta das últimas chuvas. Domingos Cadeado.
16: O Parque Nacional de Chimanimani restabeleceu o acesso aos principais atrativos turísticos após meses de interrupção causada pelas chuvas intensas até ao mês de maio último. Segundo o administrador do Parque Nacional de Chimanimani, Leonel Masikama, as chuvas iniciadas em dezembro de 2025 danificaram as vias de acesso, condicionando a circulação de turistas e as atividades de gestão da área de conservação. A administração do parque recuperou cerca de 52 km de via nas rotas de Chicuqua e Mahata, restabelecendo o acesso aos principais pontos turísticos. Segundo Leonel Masikama, a rota de Mahata já está acessível aos visitantes, permitindo a observação de elefantes e da cascata de Muzira. A rota de Chicuqua oferece acesso às pinturas rupestres, à cascata de Morra e às paisagens afromontanhas no Parque Nacional de Chimanimana.
17: Na verdade, este ano tivemos um ano atípico, onde a época chuvosa estendeu-se até um pouco mais mês de maio, e isso afetou bastante as nossas vias de acesso. E como parque, ativamos uma estratégia interna de melhoria e manutenção das vias de acesso. Estamos a falar de 26 km para Chicuqua e 26 km para Mahate, para intervenções pontuais, porque até ao mês de junho não era possível chegar nesses dois pontos, mas agora está garantido a transitabilidade para esses dois postos.
16: O administrador destacou ainda que a estrada de Chicuqua dá acesso ao Monte Binga, ponto mais alto de Moçambique e uma das principais atrações do Parque Nacional de Chimanimana.
17: Isso impactou diretamente na estrada de Muninga à Rotanda e também do desvio para o Parque Nacional de Chimanimana até a Chicuqua, assim como a Mahate. Definitivamente não era possível, mesmo para as nossas atividades de gestão, estavam comprometidas. E é já a razão que para o Chimanimani a época turística abre 1 de abril e fecha 15 de dezembro. E neste ano não conseguimos fazer a abertura da época turística devido a esta inconveniência das vias de acesso.
16: Devido às más condições das vias, o Parque Nacional de Chimanimani adiou a abertura da época turística, mas garante que com a recuperação das estradas já estão criadas as condições para a retoma das visitas aos seus principais atrativos naturais. A partir da cidade de Chimoio, Domingos Cadeado.
1: E o Parque Nacional de Banyin conta desde esta sexta-feira com novas infraestruturas para a acomodação de fiscais daquela área de conservação de fauna e flora localizada no extremo norte da província de Gaza. Trata-se de um bloco com 10 dormitórios, com capacidade para 50 pessoas. O evento foi testemunhado por Alfredo Mianga.
18: Inaugurada pelo presidente do Conselho de Administração do Fundo de Desenvolvimento Sustentável, a infraestrutura custou aos cofres de administração das áreas de conservação e parceiros mais de 14 milhões de meticais. O presidente do Conselho de Administração do Fundo de Desenvolvimento Sustentável diz que a construção dos dormitórios faz parte dos esforços do governo, tendo em vista a melhoria das condições de trabalho dos fiscais de floresta e fauna bravia.
19: Foi por isso que nós inauguramos aqui os dormitórios, que, como vocês puderam ver, é um investimento de cerca de 14 milhões de meticais que o Estado pôs à mesa, e daqui para frente eles têm melhores condições. Tudo, como se diz, Roma não se construiu num único dia, tem o seu tempo. Para quem fala do Parque de Banhino, fala de Zinave, fala do Limpopo, quer dizer que no final do dia o que nós queremos mesmo é que estas pessoas que estão a proteger a nossa biodiversidade, estão a passar a mensagem às nossas comunidades, estão a proteger o nosso turismo ecológico, tenham condições.
18: Para o administrador do Parque Nacional de Banyin, a construção daquelas infraestruturas representa um passo significativo rumo ao desenvolvimento daquela área de conservação. Cornélio Miguel sublinha que, por forma a dar melhor comodidade aos funcionários do parque, projeta-se, num futuro breve, a construção, apetrechamento e requalificação de mais infraestruturas.
20: Inauguramos dormitórios de fiscais e temos uma visão de continuar a construir mais infraestruturas para os fiscais e não só, para o pessoal administrativo no futuro mais breve. Estamos neste processo de trabalhar ainda com o nosso parceiro de cogestão, a Peace Parks, para buscarmos financiamentos, alcançarmos estes objetivos. E esse trabalho vai se expandir até os postos de fiscalização.
18: Administrador do Parque Nacional de Banyin, Norte de Gaza, Cornélio Miguel, falando momentos depois da inauguração de 10 dormitórios num investimento avaliado em mais de 14 milhões de meticais. Cidade Xaxai, Alfredo Miyanga.
1: Regressamos a Inhambane, concretamente para a cidade turística de Vilanculo, onde mais de 40 mil visitantes, entre nacionais e estrangeiros, são esperados na quarta edição do Festival do Marisco, todo o movimento que marca os preparativos do certame por Efraim Macitela.
0: Na turística cidade de Vilanculo está tudo a postos para a realização da quarta edição do Festival do Marisco, agendado para os dias 25 a 27 de setembro próximo. As autoridades locais da cultura e turismo intensificam os preparativos para um evento que promete movimentar a economia e atrair mais de 40 mil visitantes internacionais e estrangeiros. O festival visa promover a gastronomia marinha da região, alinhando-a à riqueza cultural e aos atrativos turísticos de Vilanculo. O diretor do Serviço Distrital da Cultura e Turismo em Vilanculo, Lucas Vilanculo, garante que o regresso do festival, 5 anos depois da interrupção devido à Covid-19, será memorável.
21: Esperamos que possamos ter mariscos em quantidade desejada. Estamos a começar agora a preparar, porque queremos que seja um momento inesquecível para Vilanculo e que seja uma marca nacional até de nível internacional. Isso vai dinamizar a economia, que terá como consequência principal a melhoria da renda familiar.
0: Para Cipriano Neto, operador turístico em Vilanculo, eventos deste tipo fortalecem a projeção internacional deste destino.
22: Porque vai trazer riqueza não só para Vilanculo, mas para o erário público e vai ser para todo o país. Todas as pessoas que vêm para cá é para ver as baleias, os dugongos, os golfinhos.
0: Já os guias de turismo trabalham na linha da frente para captar visitantes. É o caso de Fakir Nhamue, que revela estar a mobilizar a sua rede de contactos internacionais para garantir uma forte presença de estrangeiros na declarada capital do turismo de Moçambique.
23: Temos que receber. Fala-se de festival de marisco. Gostaria que houvesse, sim, muito peixe e não muito frango. Muito peixe a se vender. Uma tocoçada aí, uma assada de peixe seco com uma chima. É o que eles querem saborear.
0: Vilanculo prepara-se assim para 3 dias de celebração da gastronomia e da cultura moçambicana, projetando a região como um dos principais pontos turísticos do mundo. De Inhambane, Efraim Macitela.
1: Passemos agora à atualidade internacional. A vizinha África do Sul encerrou esta sexta-feira a 26ª Conferência de Líderes dos Parlamentos Africanos. A Cimeira Parlamentar Africana teve lugar em Midrand, onde foi enaltecido o papel da diplomacia dos líderes do poder legislativo para a construção da confiança e fortalecimento da paz para o futuro de África. Correspondente Eduardo Figurão.
24: A diplomacia parlamentar é uma ferramenta essencial para construir a confiança, fortalecer a paz e promover o futuro de África. Esta foi a principal mensagem da Presidente da Assembleia Nacional da África do Sul, Toko Didisa, no encerramento da 26ª Conferência de Líderes dos Parlamentos Africanos em Midrand. É para a responsável, o diálogo entre deputados permite criar soluções comuns para crises ligadas às migrações, governação democrática e desenvolvimento sustentável. Toko Didisa desafiou os parlamentares do continente a apostarem no multilateralismo.
25: Parliamentary diplomacy is an essential tool.
24: A diplomacia parlamentar é uma ferramenta essencial para construir confiança, partilhar leis e manter a paz entre países quando os governos tradicionais são lentos ou falham. Serve como uma plataforma democrática importante para os deputados resolverem os grandes desafios que afetam os Estados-membros, o continente e o mundo. Esta diplomacia oferece às nações um espaço seguro para dialogar quando os canais executivos padrão falham. É uma força estabilizadora que fortalece a solidariedade, o diálogo e o multilateralismo, mesmo num sistema global polarizado. Permite ainda reduzir as tensões regionais e construir o respeito a longo prazo através de visitas diretas e grupos de amizade. Os deputados podem, assim, partilhar boas ideias legislativas para lidar com questões complexas.
25: Complex issues affecting their countries.
2: Por seu turno, o chefe do Grupo Nacional junto ao Parlamento Pan-Africano, o deputado Aires Ali, enalteceu a forma aberta e franca como os trabalhos decorreram.
3: Abordou-se a questão da mineração, por exemplo. Temos que encontrar formas que os países africanos consigam encontrar capacidade melhor de lidar com estes assuntos de atualidade. Por exemplo, a questão dos minerais estratégicos é um assunto que está sendo falado em todo o mundo e todos olham para a África. Então nós, africanos, temos que ser os primeiros a encontrar formas, quer legislativas, quer outras formas de organização, de exploração desses recursos, protegendo os interesses da África. Falou-se bastante também da água, que está a escassear a água no mundo, e não tem sentido que a África também continue a ficar dependente, ter problemas de água. Então, coordenação entre países, entre regiões também na África, para podermos assegurar a estabilidade da água, da sanidade também dos africanos, é um aspecto que é muito importante, deve ter sido discutido.
2: Rádio Moçambique, Eduardo Figurão, Joanesburgo.
1: A crise migratória em Ceuta, na Espanha, para além de fazer milhares de mortos, está a gerar conflitos com o Marrocos. A Espanha sente a sua integridade territorial violada e exige ao governo de Marrocos a repatriar voluntariamente os seus concidadãos. Jeremias Munguiano.
4: Uma grave crise migratória atingiu o enclave espanhol de Ceuta no final de julho de 2026. Com a entrada em massa de cerca de 60 mil migrantes a nado e a pé pelo quebra-mar de Tarajal. Este evento deixou pelo menos 57 mortos, situação que levou ao governo da Espanha a denunciar uma violação de sua integridade territorial e gerar algum atrito com o governo de Marrocos para organizar o retorno voluntário de milhares de pessoas. O governo espanhol apontou que redes de tráfico de pessoas instrumentalizaram uma recente decisão do Supremo Tribunal da Espanha para incentivar as travessias. Este posicionamento é corroborado pelo historiador moçambicano Egídio Vaz.
5: A Europa, com esta nova lei, distraiu-se com grupos e pelas gangues de recrutamento e de tráfico humano. Quis apenas fortalecer a legislação garantindo a proteção aos imigrantes legais, entre outros, proibindo a devolução indiscriminada sem um processamento dos imigrantes, mas subestimou a capacidade de mobilização pelos grupos e pelos cartéis e orquestraram esta entrada maciça que justamente para superlotar a capacidade de contenção por parte das autoridades espanholas.
4: O historiador diz que o crescimento populacional até aproximadamente 2,5 bilhões de pessoas em 2050 é uma chamada de atenção para refletir sobre a política populacional da África, que deve mudar as relações comerciais e diplomáticas entre a África, a Europa e o resto do mundo.
5: Portanto, a Europa precisa de imigrantes para manter a economia a funcionar. Precisa de braços, mas não a um nível descontrolado como acontece. Quero puxar esse meu argumento com exemplos concretos de acordos de trabalho entre o governo de Moçambique com Portugal, por exemplo, ou com Emirados Árabes Unidos, entre outros. Ou seja, migração regrada, onde os países que precisam, ou que solicitam mão de obra específica, são solicitados em função dos quais identificam essas pessoas para lá ir.
4: O historiador Egídio Vaz considera que a crise migratória em Ceuta é, em parte, uma chamada de atenção e faz crítica sobre a predominância dos chamados modelos de desenvolvimento por enclaves.
1: Por aqui, estimado ouvinte, colocamos o ponto final à presente edição do Jornal da Tarde. Despedem-se Mauro Jamis na sonorização. Eu sou Adair Tulipa, e assino a edição e apresentação. Boa tarde.
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8: Estivemos a acompanhar a edição do Jornal da Tarde em cadeia nacional. A seguir, fique com a primeira edição do Jornal da Sofala. Boa escuta.
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0: Boa tarde, Sofala. Está a começar o Jornal de Sofala da Rádio Moçambique, emissora provincial, referente a este domingo, 2 de agosto de 2026. São destaques: mais de 330 quilômetros de estradas vão beneficiar de obras de asfaltagem na província de Sofala, no âmbito do projeto governamental Mais Estradas até 2031. Mais de 400 cidadãos vítimas de ataques xenófobos na vizinha África do Sul atravessaram a província de Sofala para os seus países de origem. Vamos ao pormenor destas e de outras notícias que marcam a atualidade provincial na edição e apresentação de Benícia Faiane e Jorge Barros na sonorização. Fique conosco e tenha ótima escuta. Na edição e apresentação de Benícia Faiane e Carla Cumbi na sonorização. Mais de 330 quilômetros de estradas vão beneficiar de obras de asfaltagem na província de Sofala, no âmbito do projeto governamental Mais Estradas até 2031. O plano de intervenção visa melhorar a transitabilidade, impulsionar o comércio regional e garantir maior segurança rodoviária no centro do país. A informação foi avançada pelo Delegado Provincial da Administração Nacional de Estradas, ANE, em Sofala, Egídio Moraes, durante uma conferência de imprensa na Beira. Egídio Moraes diz que as obras de requalificação vão cobrir 3 eixos rodoviários estratégicos da província, Dondo Matondo, Buzi-Guaraguara, Casanova e Muxungui, Vila Sede de Xibabava.
1: Ainda ontem abrimos um concurso no âmbito desse programa, que é o programa Mais Estrada 2031, para os troços que saem de Bus, passa por Estaquinha e intercepta a N1 em Casa Nova. Por outro lado, temos a estrada que parte do cruzamento de Muxungue e termina na Vila Sede de Xibabá. Essas estradas, o concurso foi aberto ontem, e neste momento estamos a realizar a avaliação do mesmo. Para além disso, no programa Mais Estrada, inclui a estrada N282, que começa na cidade do Dondo, atravessa o distrito de Mwanza, por conseguinte passa pela vila sede do distrito de Xiringoma, em Nhaminga, e vai interceptar a N1 na zona entre Kaya e Ndoro. É importante fazer referência que para esta estrada o concurso vai abrir no dia 4, na próxima terça-feira. Bom, neste momento, nós como Administração Nacional de Estrada sentimos satisfeitos por entender que há muita manifestação de interesse de nacionais e estrangeiros à procura desses trabalhos no âmbito deste programa.
0: O delegado provincial sublinhou que a modernização destas vias vai reduzir o tempo de viagem e os custos de manutenção das viaturas. Junta-se nesta edição o jornalista Felipe Jorge e a notícia segundo a qual dezenas de cidadãos de várias nacionalidades cruzaram a província de Sofala em trânsito após uma nova vaga de violência xenófoba na África do Sul.
2: Mais de 400 cidadãos vítimas de ataques xenófobos na África do Sul atravessaram a província de Sofala semana passada para os seus países de origem. A maior parte dos migrantes são de nacionalidade malawiana que foram registrados nos postos fixos de Xibabava e Kaya, onde receberam o acompanhamento necessário antes de prosseguirem a viagem. Segundo o porta-voz da Direção Provincial de Migração de Sofala, a província serviu como corredor de passagem, tendo sido garantida a travessia segura dos cidadãos até aos respectivos países. Francisco Jambal disse em conferência de imprensa que o processo correu de forma organizada e envolveu várias instituições de Estado. Francisco Jambal assegurou que a instituição vai continuar a garantir a assistência e trânsito seguro às populações afetadas por crises na região da África Austral, em coordenação com as autoridades dos países vizinhos.
3: Em função da sua nacionalidade, já foi efetuado a nível da província de Maputo, os postos de travessia usados para poderem esses cidadãos atravessar aquele país até Moçambique. Olhando a localização estratégica da província de Sofala, não temos postos terrestres que podem garantir a saída deles e nós temos acesso ao registro desses cidadãos. O que fizemos? Baseamos-nos nos dados que esses cidadãos saem da vizinha República da África do Sul e através das fronteiras que estão na província de Maputo, são registrados com a triagem que envolve a OIM, a migração e outras entidades para, sobretudo, os consulados e embaixadas dos países desses cidadãos. E eles apenas são credenciados, os motoristas ou as viaturas, para garantir a segurança e a transição através desta província. E nós efetuamos este controle através dos postos fixos de Kaya e Chibababa. E daí faz-se a entrega também às autoridades a nível da província de Zambeze. E de lá ocorre este processo até a linha de fronteira, onde termina com a ação de repatriamento aos países de procedência.
2: O porta-voz da Direção Provincial de Imigração de Sofala, Francisco Chambal.
0: Felipe Jorge volta à antena, desta vez com a notícia segundo a qual invasão de elefantes, hipopótamos e búfalos destrói campos agrícolas com culturas diversas e deixa famílias em risco de fome no distrito de Xiringoma.
2: 7 hectares com culturas diversas foram destruídos por animais bravios durante os primeiros 6 meses deste ano no distrito de Xiringoma, em Sofala. Diariamente, búfalos, elefantes e hipopótamos escalam as chambas dos produtores, comprometendo a produção de pelo menos 10 famílias camponesas. Para minimizar o conflito homem-fauna bravia, as autoridades distritais intensificam ações de capacitação dos agricultores sobre métodos de prevenção e promovem a distribuição de foguetes utilizados para afugentar os animais. O diretor do Serviço Distrital de Atividades Econômicas de Xiringoma, Angelo Johnny, explica que as medidas visam reduzir as perdas e garantir maior segurança às famílias que dependem da agricultura para o seu sustento.
4: Houve 3 ataques para esta campanha por elefante, búfalo e hipopótamo, onde devastaram 7 hectares de culturas diversas, tendo afetado a 10 famílias. No povoado de Chirimaze foram 2 casos de conflito homem-fauna bravia. Em relação ao anterior, tivemos uma diminuição de 2%. Entram no campo para devastar culturas. Há vezes que coincide com que os produtores estão no campo a fazer os seus trabalhos e neste momento aparecem os búfalos que querem comer, aparecem os hipopótamos, não sei o quê. Então tem aquele conflito do espaço e da alimentação. Tem havido aquela situação de ataque, às vezes de devastação das culturas. Para este ano não, temos colaborado muito com o Parque Nacional de Gorongosa, através do gestor da Cotada 12. Sempre que há situações de gênero, temos entrado em contato com o parque, com o colega da fauna, polícia da fauna, tanto como o colega aqui da fiscalização aqui do serviço. Então, vão para lá, afugentam, ficam lá 2-3 dias para afugentar os animais. Tivemos uma capacitação onde saíram alguns membros do comitê de gestão, junto com alguns técnicos que foram ser capacitados em Moanza, e lá tiveram material, tiveram foguete.
2: Enquanto aguardam soluções duradouras, os camponeses esperam que o reforço das medidas de mitigação permita proteger as próximas campanhas agrícolas e reduzir os impactos causados pela invasão de animais bravios.
0: Os fiscais de florestas e fauna bravia na província de Sofala devem ser mais proativos na prevenção e combate aos crimes ambientais, tal como reporta Layton Sifa.
5: A posição foi defendida esta sexta-feira na Beira pelo diretor do gabinete do secretário de Estado na província, António dos Santos, o qual chama a atenção para as consequências da exploração e contrabando de madeira, bem como da caça furtiva. Falando em representação do secretário de Estado por ocasião do dia do fiscal de floresta e fauna bravia, António dos Santos falou sobre o recrudescimento do conflito homem-fauna bravia, que está a causar cada vez mais preocupação na província. Por isso, segundo o responsável, são necessárias ações sinérgicas por parte dos fiscais para travar o fenômeno.
6: Devemos continuar a reforçar o combate aos crimes ambientais, com especial incidência sobre a exploração ilegal de madeira, a caça furtiva, o tráfico de espécies e de produtos de vida selvagem, bem como outras práticas que ameaçam a nossa riqueza natural e comprometem o equilíbrio do ecossistema. Importa igualmente fortalecer as ações de mitigação do conflito homem-fauna-bravia, promovendo soluções sustentáveis que garantam a segurança das populações, protejam os seus meios de subsistência e assegurem simultaneamente a preservação da fauna e da biodiversidade. Queremos enaltecer o trabalho dos fiscais florestais e fauna-bravia, que muitas vezes, em condições extremamente difíceis, percorrem longas distâncias, enfrentam diversidades e colocam em risco a própria vida para garantir o cumprimento da legislação ambiental e a gestão sustentável dos recursos naturais.
5: Diretor do Gabinete do Secretário de Estado na província, António dos Santos, discursando a propósito do Dia do Fiscal de Floresta e Fauna Bravia.
0: As autoridades em Sofala disponibilizaram mais de 25 mil kits de insumos agrícolas a camponeses para fazer face ao fenômeno climático El Niño, tal como refere a seguir Mário Malua.
7: A ideia é evitar perdas agrícolas por causa de escassez de chuvas ou seca e, acima de tudo, fazer com que os produtores aumentem as áreas de cultivo para o alcance da segurança alimentar. A informação foi dada pelo diretor provincial de Agricultura e Pescas em Sofala, António Sacamalua, o qual referiu que as mudanças climáticas requerem do setor respostas concretas. O dirigente falava no distrito de Gorongosa durante a distribuição de mais de 25 mil kits de insumos agrícolas às famílias camponesas.
8: Até o momento entregamos mais de 25 mil kits de insumos. Esses kits é composto por sementes, semente de milho, hortícolas. Também estamos a dar enxadas para os nossos produtores que perderam quase tudo nas últimas inundações, últimas secas. É para esta época, nós ainda estamos a produzir. Em janeiro tivemos problemas de inundações e cheias em quase todos os distritos da província de Sofala, então ainda há umidade e os produtores estão a aproveitar. Muitos produtores também receberam sistema de rega, estão a produzir as hortícolas, também estão a produzir o milho. Nós queremos ou teremos uma segunda época jamais vista nesta campanha. Segundo é apoiar os produtores, porque os produtores perderam quase tudo nas últimas inundações, cheias. Estamos a assumir aqui que os produtores vão produzir e terão comida para a próxima campanha. Segundo, estamos a sensibilizar os produtores. Teremos problemas do El Niño na próxima campanha e há essa necessidade dos produtores produzirem nas zonas baixas, aproveitarem a água do rio.
7: Na ocasião, António Sacamalua frisou os reforços empreendidos pelo governo e parceiros com vista a reduzir os prejuízos causados pelas calamidades naturais na agricultura.
8: Nós perdemos cerca de 40 mil hectares em todos os distritos da província de Sofala e foram afetadas cerca de 30 mil famílias. Então, até agora, entregamos 25 mil kits. Ainda há um déficit. Estamos a reforçar a segunda época e a segunda época está quase no fim e estamos a dar semente aos produtores para continuarem a produzir. Fizemos entrega de sistemas de irrigação. Até o momento já mais de 65 sistemas com capacidade de irrigar 5 hectares já fizemos entrega em todos os distritos da província de Sofala. Então este é o objetivo, dar condições aos produtores para eles produzirem e a próxima campanha, mesmo que o El Niño chegue, eles tenham comida no celeiro.
9: Até o momento produzimos cerca de 1 milhão e 800 toneladas de culturas diversas, mas esperamos até no final desta campanha produzir mais de 4 milhões de toneladas de culturas diversas.
7: O diretor provincial da Agricultura e Pesca em Sofala, António Sacamalua.

0: Para trás da atualidade desportiva, caminhamos para o fim deste espaço informativo do emissor provincial da Rádio Moçambique, mas antes recordemos os destaques. Dissemos que mais de 330 quilômetros de estradas vão beneficiar de obras de asfaltagem na província de Sofala, no âmbito do projeto governamental Magistradas até 2031. Dissemos também que mais de 400 cidadãos vítimas de ataques xenófobos na vizinha África do Sul atravessaram a província de Sofala semana passada para os seus países de origem. É o fim. Despedem-se Benícia Faiani na edição e apresentação e Carla Cumbi na sonorização. Boa tarde. Continue ligado à restante programação da Rádio Moçambique.
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0: já chegamos, amiguinho! E chegamos hoje com muita energia dobrada, porque o tema de hoje é o mais divertido que já tivemos nesta temporada mágica dos direitos.
1: É mesmo verdade, Stelfia? Hoje vamos falar de algo que tu já conheces e que adoras, mas que talvez ainda não saibas que era um direito teu reconhecido pelo mundo inteiro.
0: Mas antes de revelar o segredo, temos de nos apresentar. Amiguinho, estás a ouvir o programa
1: Tempo dos Mais Pequenos,
0: o programa mais alegre e educativo da Rádio Moçambique, feito com muito carinho especialmente para ti.
1: Todos os domingos, quando o relógio marca 13 horas e 30 minutos, estamos aqui juntinhos para aprender, brincar e crescer juntos.
0: Na apresentação, Stelfia Vachi
1: e Norberto Tembo. Na produção e sonorização, o nosso mano Didier Kumbani.
0: E na coordenação, o tio Santos Golonga.
1: Amiguinho, podes tentar adivinhar o tema de hoje? É sobre uma coisa que adoras fazer, que te faz rir muito, que te faz correr, saltar, imaginar e criar.
0: Dá uma dica, Norberto.
1: A dica é: não precisas de estudar para saber fazer, já nasceste a saber.
0: Brincar! Hoje falamos do direito a brincar. Mano Didier, música bem animada para um amiguinho entrar no espírito.

0: Amiguinho, hoje é mesmo um dia especial. Vamos falar de brincar, mas a sério, como um direito que te pertence e que ninguém te pode tirar.
1: Ouvidos bem abertos
0: e coração aberto para aprender.
1: Amiguinho, vamos começar com algo muito importante. Sabias que existe um documento criado pelas Nações Unidas, uma organização que reúne quase todos os países do mundo que protege os seus direitos?
0: Esse documento chama-se a Convenção sobre os Direitos da Criança e temos falado muito dele nesta temporada dos nossos direitos. E se lembras, amiguinho, já faz um mês que combinamos falar dos direitos da criança em cada edição deste lindo programa.
1: Um direito para cada edição. Mas voltando ao nosso tema, nessa Convenção sobre os Direitos da Criança existe um artigo especial. O artigo 31, Stélfia. Lês para o nosso amiguinho o que diz esse artigo?
0: Com muito prazer. Ouve com atenção, amiguinho. O artigo 31 da Convenção sobre os Direitos da Criança garante que toda criança tem direito ao repouso, aos tempos livres, a participar em jogos e atividades recreativas, bem como a livre expressão cultural e artística.
1: Ouviste bem, amiguinho? Brincar não é perder tempo. Brincar é um direito humano fundamental, reconhecido pelo mundo inteiro.
0: Isso significa que os adultos, as famílias, as escolas e os governos têm a obrigação de garantir que as crianças tenham tempo e espaço para brincar. Não é um favor, é uma responsabilidade.
1: E o nosso país, Moçambique, ao assinar essa convenção, comprometeu-se a respeitar e a proteger este direito. Por isso ele é teu, amiguinho, aqui e em qualquer parte do mundo.
0: Mas por que brincar é tão importante a ponto de ser considerado um direito? Norberto, explica pra nós.
1: Muito bem perguntado. A resposta é simples. Porque brincar não é apenas diversão. É a forma mais natural que a criança tem de aprender, de crescer e de se desenvolver.
0: Quando brincas com uma bola, estás a desenvolver a coordenação do teu corpo. Quando inventas uma história com os teus amigos, estás a desenvolver a imaginação e a linguagem. Quando jogas às escondidas, estás a aprender estratégia.
1: É verdade. E quando brincas com outras crianças, aprendes a partilhar, a respeitar regras, a resolver conflitos, a trabalhar e a brincar em equipa. Tudo isso são habilidades que vais usar durante toda a vida.
0: Estudos feitos por especialistas em todo o mundo mostram que as crianças que brincam regularmente têm melhor desempenho na escola, são mais criativas, mais sociáveis e emocionalmente mais equilibradas.
1: O brincar também ajuda o cérebro a descansar e a recarregar energias. Depois de uma boa brincadeira, o teu cérebro fica mais disposto a aprender coisas novas.
0: E a saúde do corpo também agradece. Brincar ao ar livre, correr, saltar, tudo isso fortalece os músculos, os ossos e o coração.
1: Ou seja, brincar é saúde para o corpo, para a mente e para o coração. Não há nenhuma razão para uma criança ser privada disso.
0: Amiguinho, vamos também falar dos vários tipos de brincadeiras, porque brincar é muito mais do que parece.
1: Existem brincadeiras de movimento como correr, saltar, dançar, jogar futebol, andar de bicicleta. São ótimas opções para o corpo.
0: Existem as brincadeiras de imaginação. Inventar histórias, brincar aos médicos, às professoras, aos astronautas. Quando imaginas, o teu cérebro cresce.
1: Existem as brincadeiras de arte. Desenhar, pintar, cantar, dançar e fazer teatro. A expressão artística é também um direito garantido pelo artigo 31.
0: E existem as brincadeiras tradicionais, aquelas que os nossos pais e avós já conheciam. Temos o mata-mata, as corridas de sacos, o neca, toma-toma. Norberto, tem também o jogo batatinha frita.
1: Mas esse jogo não é recente, Stélfia.
0: Um pouco, amigo. Antes nós jogávamos outro igual, chamado 1, 2, 3, macaquinho e stop.
1: Ah, sim. Esse eu conheço. É a mesma coisa, só muda o nome. E tem outro jogo muito bom chamado Feijão Doce.
0: Mas na verdade o feijão não é doce, apenas é bom.
1: Stélfia, a nossa amiga Ciara já está pronta para conversar com os nossos amiguinhos na caravana em circulação.
0: E um passarinho me disse que eles apenas vão cantar, é verdade?
1: Vamos descobrir!

0: Essa é a nossa animação aqui na caravana em circulação no tempo dos mais pequenos. Eu sou Ciara Maria e hoje vamos brincar aqui no espaço das crianças. Como viste, iniciamos cantando uma música tão linda. E agora, como é o momento de brincar, vamos pedir um dos nossos amiguinhos que aqui está para nos mostrar uma música que ele sabe. Vamos começar com nossa amiguinha Yara. Olá, amiguinha, como estás?
1: Estou bem.
0: Quantos anos tens?
1: 13 anos.
0: Yara, nós sabemos que tu tens uma música. Por que não canta ela agora para nós?
1: Tá bem, vou cantar. 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

0: Eu sei que um amiguinho aí em casa nem sabia que era a Yara que cantou essa música. E agora vamos ver a Cleotilde e saber o que ela vai cantar para nós. Olá, Cleotilde, como estás?
1: Estou bem.
0: Quantos anos tens?
1: 10.
0: Cleotilde, o que vais cantar hoje para nós?
1: Hoje eu vou cantar, eu tenho uma boneca.
0: Podes cantar.
1: Eu tenho uma boneca, assim, assim, que veio de Nhambane pra mim. Ela dos papais, mamá também. Ela fecha os olhos e dorme bem. Lava a cara de manazinha, contente com uma escova. Penteia-se muito bem para a bonita ficar. La la la la la la la la la la la la la.
0: E agora vou pedir para todos os amiguinhos cantarem com a Cleotilde. Cleotilde, começa e todos vão seguir.

0: Amiguinho, infelizmente, temos que dizer adeus, porque nossos amiguinhos lá no estúdio ainda querem continuar a falar e a ensinar. Eu sou Ciara Maria e gostei muito de brincar contigo. Esta foi a edição da Caravana em Circulação. Tchau, tchau!
1: Tchau!

0: Eles estavam todos de parabéns. Eu não sabia que eles iriam cantar.
1: Eu também não sabia que me fariam cantar.
0: Mas eu gostei. Tu cantas muito bem e as músicas cantadas têm mensagens muito bonitas. Amiguinho, prepara-te para uma história muito especial. É uma história sobre uma criança que descobriu o poder de brincar.

Olá, amiguinho. Seja bem-vindo a mais uma edição da rubrica Uma História para Ti. Hoje estás na companhia de Lídia Rufumo e vou contar a história de um menino que aprendeu a voar. Atenção e uma boa escuta.

Era uma vez Tomás que tinha 8 anos e vivia numa casa pequena e aconchegante perto do mar. Era um menino muito inteligente, mas havia algo que o preocupava. A sua professora dizia que ele precisava de estudar mais e a mãe concordava. Por isso, Tomás passava os domingos inteiros dentro de casa, de livro aberto, enquanto os outros meninos brincavam lá fora. Um dia, a avó Celeste veio visitá-lo, quando encontrou sentado à mesa com um caderno, sozinho e de cara fechada. Ficou preocupada. Tomás, meu neto, por que não estás lá fora a brincar? A mãe disse que tenho de estudar, vovó. Brincar é para quando acabar tudo. A avó sorriu com carinho e sentou-se ao seu lado. Sabes, Tomás, quando eu era criança, os meus pais também trabalhavam muito, mas nunca nos deixaram sem tempo para brincar, porque a brincadeira era tão importante como a escola. A sério, vovó? A sério. Brincar é a escola da vida. Quando brincas, o teu cérebro descansa e fica pronto para aprender mais. Quando inventas jogos, estás a pensar. Quando brincas com amigos, estás a aprender a viver com as pessoas. Tomás ficou a pensar, depois perguntou: e se eu brincar um pouco e depois voltar a estudar? A avó pegou na mão dele e levantou-se. Vem comigo. Foram ao quintal. Tomás encontrou os amigos do bairro a jogar toma-toma. Entrou na brincadeira com um sorriso que não havia em muito tempo. Correu, riu, caiu na areia e voltou a correr. Por meia hora esqueceu tudo e foi a melhor meia hora do dia. Quando voltou à mesa de estudo, algo tinha mudado. A cabeça estava mais leve, as letras pareciam mais claras. Terminou o trabalho de casa em metade do tempo. Nessa noite, Tomás disse à mãe: mãe, a vovó disse que brincar é um direito meu, que está escrito numa lei do mundo inteiro. A mãe ficou surpreendida e nesse domingo, pela primeira vez em muito tempo, jantaram juntos a sorrir, porque Tomás tinha aprendido a voar, não com asas, mas com alegria. Amiguinho, brincar é teu direito. Exija o teu direito e brinca sempre. Eu sou Lídia Rufumo. Esta foi a história do menino que aprendeu a voar. Não com asas, mas com alegria. Tchau, tchau.

0: história tão bonita! A vovó Celeste sabia muito bem o que dizia. Brincar e estudar não são inimigos, são parceiros.
1: E a lição do Tomás para todos nós. Quando damos ao nosso cérebro tempo de brincar e descansar, ele fica mais forte para aprender. Por isso, fica um conselho. Estuda com dedicação e brinca com alegria.
0: Amiguinho, chegamos ao fim desta edição tão especial do programa Tempo dos Mais Pequenos.
1: Hoje aprendemos que o direito a brincar é um direito humano fundamental garantido pelo artigo 31 da Convenção sobre os Direitos da Criança das Nações Unidas.
0: Aprendemos que brincar desenvolve o corpo, a mente, a criatividade, a sociabilidade e a saúde emocional. Não é perda de tempo, é investimento no teu futuro.
1: Aprendemos que existem muitos tipos de brincadeira, de movimento, de imaginação, de arte e as nossas lindas brincadeiras tradicionais moçambicanas.
0: Aprendemos que o direito ao repouso e aos tempos livres também faz parte do artigo 31. Descansar é tão importante como estudar e brincar.
1: Este foi mais um Tempo dos Mais Pequenos com a Stélvia Vaxi
0: e Norberto Tembo. Na produção e sonorização, o Mano Didier Kumbani e na coordenação, o Tio Santos Colonga.
1: Amiguinho, vai brincar, vai correr, imaginar, criar, cantar, dançar e rir muito. Porque brincar é um direito teu e os direitos existem para ser vividos.
2: Eu tenho direito a brincar. Tchau!

0: São neste momento 14 horas em todo o país. A seguir acompanhe o noticiário em cadeia nacional.
1: Atenção às notícias já a seguir apresentadas por Adérito Lipang. Boa tarde.
2: Boa tarde, Rosa Freitas e ouvinte. Mais de 330 quilômetros de estradas vão beneficiar de obras de asfaltagem na província de Sofala, no âmbito do projeto governamental Mais Estradas até 2031. O plano de intervenção visa melhorar a transitabilidade, impulsionar o comércio regional e garantir maior segurança rodoviária no centro do país. A informação foi avançada pelo delegado provincial da Administração Nacional de Estradas, ANE, em Sofala, Egídio Moraes, em conferência de imprensa na cidade da Beira.
3: Abrimos um concurso para os troços que saem de bus, passa por Estaquinha e intercepta a N1 em Casa Nova. Por outro lado, temos a estrada que parte do cruzamento de Muxungue e termina na vila sede de Xibabá. Para além disso, no programa Mais Estrada, inclui a estrada N282, que começa na cidade do Dondo, atravessa o distrito de Mwanza, passa pela vila sede do distrito de Xiringoma, em Nhaminga, e vai interceptar a N1 na zona entre Kaya e Ndoro.
2: O delegado provincial sublinhou que a modernização destas vias vai reduzir o tempo de viagem e os custos de manutenção das viaturas. Em Sussundenga, na província de Manica, está reaberto o acesso ao Parque Nacional de Chimanimani. As vias estavam bloqueadas por conta das últimas chuvas. Domingos Cadeado.
4: Segundo o administrador do Parque Nacional de Chimanimani, Leonel Masikama, as chuvas iniciadas em dezembro de 2025 danificaram as vias de acesso, condicionando a circulação de turistas e as atividades de gestão da área de conservação. A administração do parque recuperou cerca de 52 km de via nas rotas de Xicuqua e Mahata, restabelecendo o acesso aos principais pontos turísticos. A partir da cidade de Chimoio, Domingos Cadeado.
2: Governo do distrito de Limpopo em Gaza perspectiva boa colheita na presente época agrícola, depois da região ter perdido tudo após ser fustigada pelas cheias deste ano. O administrador do distrito de Limpopo diz que perto de 32 mil produtores já retomaram as suas atividades e o verde das culturas em campo dá esperança de boas colheitas na presente época agrícola.
5: Estão extremamente satisfeitos porque receberam sementes e seus insumos. E neste momento os campos estão todos verdes, muitos deles com feijão, com milho, com a couve, com alface e outras culturas alimentares. Temos os campos totalmente cobertos, alguns deles. É verdade que ainda temos, para quem passa de Chicumbane, na faixa de Chicumbane, ainda há zonas com muita água.
2: Os agricultores deste distrito já começam a colher e a colocar parte da sua produção nos mercados, sobretudo hortícolas. A situação do conflito homem-fauna bravia poderá ser minimizada nos próximos meses no distrito de Doa, na província de Tete, numa parceria com uma empresa de safaris. O administrador distrital, Adam Manonga, considera que a empresa poderá acabar ou minimizar o problema do conflito homem-fauna bravia, que constitui uma das preocupações em muitas comunidades. O administrador Manonga fez saber que, enquanto a empresa está no processo da sua implantação, outras medidas estão a ser tomadas para minimizar a situação.
6: Para além disso, através do Serviço Provincial do Ambiente, já foram destacados fiscais florestais para identificar os animais mais problemáticos, porque nem todos os animais são problemáticos, para mapear esses animais problemáticos e garantir o devido isolamento das comunidades para evitar a ocorrência acentuada de conflito junto com a nossa população.
2: Administrador distrital de Doa, falando das ações em curso para minimizar a situação do conflito homem-fauna bravia. Na atualidade internacional, 22 líderes da União Europeia pediram uma videoconferência de emergência dos ministros da Administração Interna para analisar a entrada ilegal de dezenas de milhares de imigrantes em Ceuta e definir uma resposta coordenada. Numa carta dirigida às principais instituições europeias, os dirigentes defendem um reforço de apoio da agência Frontex e da cooperação com Marrocos para controlar a fronteira externa da União Europeia e evitar novas travessias irregulares. Entretanto, Espanha afirma que a situação está a regressar à normalidade, enquanto a França rejeita a suspensão da Espanha do espaço Schengen, considerando que a cooperação entre os dois países no controle da imigração continua eficaz. Pelo menos 8 pessoas, entre as quais um menor, morreram na madrugada deste sábado em ataques do exército israelita na faixa de Gaza, apesar do cessar-fogo em vigor. Segundo a agência palestiniana Sanad, os bombardeamentos atingiram as cidades de Gaza, Deir al-Balah e Khan Yunis, provocando também vários feridos, cujo número ainda não foi divulgado. De acordo com o Ministério da Saúde da Palestina, o conflito já fez mais de 73 mil mortos e 174 mil feridos desde outubro de 2023. Apresentamos as notícias das 14 às próximas, às 18 horas.
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0: Estivemos a acompanhar o noticiário em cadeia nacional, só neste momento 14 horas e 6 minutos. Sintoniza o emissor provincial de Sofala da Rádio Moçambique. Nós estaremos juntos neste espaço até às 14 horas e 30 minutos. Estamos na internet no endereço www.rm.co.mz. Boa tarde.

14h28, agradecemos a si pela sua preferência. Continue ligado à Rádio Moçambique, emissora provincial de Sofala, que daqui a pouco irá transmitir o desporto na emissão a seguir. Eu sou Igra Mapanga, despeço-me e o controle técnico esteve a cargo de Mário Felipe, boa tarde.

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E começo assim esta emissão dominical de 2 de agosto do ano 2026. Parabéns a você. É difícil, né? Alguém dizer para si mesmo parabéns a você. É que hoje eu tenho a honra de dizer que completo mais um aniversário natalício. Razão pela qual estou aqui com muita alegria para si, amigo ouvinte, até muito próximo das 21 horas. Vamos estar juntos. Mas dentro de instantes vamos ter o noticiário em cadeia nacional, às 18 horas e 5 minutos, inicia o espaço musical. Espaço musical que vai se prolongar até muito próximo das 19, altura em que transmitiremos a edição da noite do Jornal de Sofala. Meu nome é Santana Bilho e estou na companhia de Mário Filipe. Às 18 horas e 5 minutos vamos iniciar um espaço muito longo de muita música e conversa até às 19 horas. 19 horas, Jornal de Sofala na sua edição da noite. E quando forem 19 horas e 15 minutos, espaço publicitário. 19:30 em cadeia nacional, o Jornal da Noite. E 20 horas, o nosso amigo das velhas memórias vai marcar a presença, Elder Sam e o seu giradisco, às 21 horas. Fecharemos o espaço de emissão à língua oficial. Mais uma vez, boa noite, bem-vindos a este convívio. A vossa atenção é o noticiário.

0: Amigo ouvinte, sua especial atenção à atualização das notícias a esta hora, apresentadas por Vítor Rufino. Boa noite.
1: Boa noite, Henrique Dias. Boa noite, ouvinte. Mais de 330 quilômetros de estradas vão beneficiar de obras de asfaltagem na província de Sofala, no âmbito do projeto governamental Mais Estradas até 2031. O plano de intervenção visa melhorar a transitabilidade, impulsionar o comércio regional e garantir maior segurança rodoviária no centro do país. A informação foi prestada pelo delegado provincial da Administração Nacional de Estradas em Sofala, Egídio Moraes, numa conferência de imprensa na cidade da Beira.
2: Abrimos um concurso para os troços que saem de Buse, passa por Estaquinha e intercepta a N1 em Casa Nova. Por outro lado, temos a estrada que parte do cruzamento de Muxungue e termina na vila sede de Xibabá. Para além disso, no programa Mais Estrada inclui a estrada N282, que começa na cidade do Dondo, atravessa o distrito de Mwanza, passa pela vila sede do distrito de Xiringoma, em Aminga, e vai interceptar a N1 na zona entre Kaya e Ndoro.
1: O delegado provincial sublinhou que a modernização destas vias vai reduzir o tempo de viagem e os custos de manutenção das viaturas. Em Sunsundenga, província de Manica, está reaberto o acesso ao Parque Nacional de Chimanimani. As vias estavam bloqueadas por conta das últimas chuvas, domingos cadeados.
3: Segundo o administrador do Parque Nacional de Chimanimani, Leonel Masikama, as chuvas iniciadas em dezembro de 2025 danificaram as vias de acesso, condicionando a circulação de turistas e as atividades de gestão da área de conservação. A administração do parque recuperou cerca de 52 km de via nas rotas de Chicuqua e Mahata, restabelecendo o acesso aos principais pontos turísticos. A partir da cidade de Chimoio, Domingos Cadeado.
1: O governo do distrito de Limpopo, em Gaza, perspectiva boa colheita na presente época agrícola, depois da região ter perdido tudo após ser fustigada pelas cheias deste ano. O administrador do distrito de Limpopo, Virgílio Murchanga, diz que perto de 32 mil produtores já retomaram as suas atividades e o verde das culturas em campo dá esperança de boas colheitas na presente época agrícola.
4: Estes produtores estão extremamente satisfeitos porque receberam sementes e seus insumos. E neste momento os campos estão todos verdes, muitos deles com feijão, com milho, com a couve, com alface e outras culturas alimentares. Temos os campos totalmente cobertos, alguns deles. É verdade que ainda temos, para quem passa de Chicumbane, na praça de Chicumbane, ainda há zonas com muita água.
1: Os agricultores deste distrito já começam a colher e a colocar parte da sua produção nos mercados, sobretudo hortícolas. A situação do conflito homem-fauna bravia poderá ser minimizada nos próximos meses no distrito de Doa, na província de Tete, numa parceria com uma empresa de safaris. O administrador distrital, Adamo Manonga, considera que a empresa poderá acabar ou minimizar o problema de conflito homem-fauna bravia, que constitui uma das preocupações em muitas comunidades. Manonga fez saber que, enquanto a empresa está no processo da sua implementação, outras medidas estão a ser tomadas para minimizar a situação. Na atualidade desportiva, o Ferroviário de Lixinga goleou hoje o Bahia de Pemba por 5-1 em partida da primeira mão dos quartos de final da Taça de Moçambique em futebol. Ainda hoje, o Ferroviário da Beira venceu o Teste África de Chimoio por 1-0, mesmo resultado com que o Costa do Sol ganhou a Associação Desportiva de Vilanculo. Ontem, a União Desportiva de Songo, detentora do troféu, derrotou as Águias Especiais da Beira por 2 sem resposta. O Ferroviário de Nampula não foi além de um empate a 0 diante das Águias Especiais de Lixinga e o Grupo Desportivo Incomate empatou a 1 frente ao Ferroviário de Maputo. Na atualidade internacional, avião cai e mata 13 pessoas no Peru. A aeronave Cessna Caravan C-208 da companhia aérea peruana Aerodiana partiu na tarde deste sábado para um voo panorâmico, tendo-se perdido contacto com a aeronave cerca de 50 minutos depois. Segundo a agência de notícias estatal peruana, entre as vítimas mortais encontram-se 2 alemães, 2 espanhóis e 7 italianos. Subiu para 72 o número de imigrantes que morreram tentando chegar à costa espanhola a nado e a pé. Na semana passada, mais de 60 mil pessoas saídas do Marrocos atravessaram o mar a pé e a nado, com destino à cidade espanhola de Ceuta, numa ação vista como a pior crise migratória dos últimos tempos naquele enclave. Segundo o delegado do governo em Ceuta, Miguel Ángel Pérez Triano, as autoridades prestaram cuidados de saúde a mais de 1000 pessoas. Fechamos com a previsão do tempo. A cidade de Teate poderá registrar amanhã a temperatura máxima de 30 graus Celsius, seguida por Beira Pemba com 28 graus. Para Maputo, Nampula e Vilanculo, a previsão é de 27 graus Celsius. Inhambane e Quelimane, 26. Xai-Xai e Chimoio, 25. E por último, Lixinga, com 21 graus Celsius de temperatura máxima. Apresentamos as notícias das 18 às próximas, às 19 horas e 30 minutos, no Jornal da Noite.
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7: E esta é a noite dominical. Emissão Provincial de Sofala na sua companhia. Muita música até às 19 horas.
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E esta foi a presença do Eze Canara e o tema musical Eu Sou da Bahia. E nós vamos fazer aqui uma dedicatória especial para aqueles que hoje completam mais um ano de vida.

A verdade, uma dedicatória especial para todos quantos completam mais um aniversário natalício. Até bem faço mais um ano de vida. A razão pela qual quis juntar o útil ao agradável e depois desta presença de Eizekenera. Ah, e depois podemos dizer, foi sem querer, né? Foi sem querer. É verdade que foi sem querer. Sim, foi sem querer. Sai quatro pedras!

Foi sem querer, mas prontos. Já tocamos, né? Foi sem querer, mas tocamos. Foi a presença do angolano C4 Pedro. Qual foi o lume de? Canta justiça.

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presença de vida de Mazembe até na última cupona com essa. Alvoan e até mais fé. Estamos em noite dominical, 2 de agosto do ano 2026.

Alfa One e tema musical, a Sué, agora sim, o Zé Miquel Humberto Luiz marca a presença para nos brindar com o seu tema musical, Céu Infeliz.

0: Seu infeliz presença de Humberto Luiz.
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Yes, there was this Dama Ija e o tema Komazo Namikonha. Dança de Namikonha. E vamos fechar esse espaço de música com a presença do Pai Leão e o tema musical Gungulo Pai Leão. A partir de onde? Você é nosso convidado para fechar o espaço.

0: É, chamamos desde já a sua especial atenção à escuta do Jornal de Sofala, na sua segunda edição.
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0: de 330 quilômetros de estradas vão beneficiar de obras de asfaltagem na província de Sofala no âmbito do projeto governamental Mais Estradas até 2031. A equipa de águias especiais de Sofala complicou as contas rumo às meias finais da Taça de Moçambique, fase regional centro, ao perder em casa por 2 bolas sem resposta diante da União Desportiva do Songo na primeira mão dos quartos de finais da competição. Assuntos em destaque na segunda edição do Jornal de Sofala da Rádio Moçambique de hoje, segundo dia do mês de agosto de 2026. Está na companhia de Felipe Jorge na edição e apresentação e Carla Cumbe na sonorização. Boa noite e boa audição. Dissemos na abertura do jornal que mais de 330 quilômetros de estradas vão beneficiar de obras de asfaltagem na província de Sofala no âmbito do projeto governamental Mais Estradas até 2031. Pinícia Fayane.
1: O plano de intervenção visa melhorar a transitabilidade, impulsionar o comércio regional e garantir maior segurança rodoviária no centro do país. A informação foi avançada pelo delegado provincial da Administração Nacional de Estradas, ANEM, em Sofala, Egídio Moraes, durante uma conferência de imprensa na Beira. Egídio Moraes diz que as obras de requalificação vão cobrir 3 eixos rodoviários estratégicos da província, Dondo Matondo, Buzi Guaraguara, Casanova e Muxungui, Vila Sede de Xibabava.
2: Ainda ontem abrimos um concurso no âmbito desse programa, que é o programa Mais Estrada 2031, para os troços que saem de Bus, passa por Estaquinha e intercepta a N1 em Casa Nova. Por outro lado, temos a estrada que parte do cruzamento de Muxungue e termina na Vila Sede de Xibabá. Essas estradas, o concurso foi aberto ontem e neste momento estamos a realizar a avaliação do mesmo. Para além disso, no programa Mais Estrada, inclui a estrada N282, que começa na cidade do Dondo, atravessa o distrito de Mwanza, por conseguinte passa pela vila sede do distrito de Xiringoma, em Nhaminga, e vai interceptar a N1 na zona entre Kaya e Ndoro. É importante fazer referência que para esta estrada o concurso vai abrir no dia 4, na próxima terça-feira. Bom, neste momento, nós como Administração Nacional de Estrada sentimos satisfeitos por entender que há muita manifestação de interesse de nacionais e estrangeiros à procura desses trabalhos no âmbito deste programa.
1: O delegado provincial sublinhou que a modernização destas vias vai reduzir o tempo de viagem e os custos de manutenção das viaturas.
0: Mais de 400 cidadãos vítimas de ataques xenófobos na África do Sul atravessaram a província de Sofala semana passada para os seus países de origem. A maior parte dos migrantes são de nacionalidade malawiana, que foram registrados nos postos fixos de Xibabava e Kaya, onde receberam o acompanhamento necessário antes de prosseguirem a viagem. Segundo o porta-voz da Direção Provincial de Migração de Sofala, a província serviu como corredor de passagem, tendo sido garantida a travessia segura dos cidadãos até aos respectivos países. Francisco Jambal disse em conferência de imprensa que o processo correu de forma organizada e envolveu várias instituições de Estado. Francisco Jambal assegurou que a instituição vai continuar a garantir a assistência e trânsito seguro às populações afetadas por crises na região da África Austral, em coordenação com as autoridades dos países vizinhos.
3: Em função da sua nacionalidade, já foi efetuado a nível da província de Maputo, os postos de travessia usados para poderem esses cidadãos atravessar aquele país até Moçambique. Olhando a localização estratégica da província de Sofala, não temos postos terrestres que podem garantir a saída deles e nós temos acesso a o registro desses cidadãos. O que fizemos, baseamos nos dados que esses cidadãos saem da vizinha República da África do Sul e, através das fronteiras que estão na província de Maputo, são registrados com a triagem que envolve a OIM, a Migração e outras entidades para, sobretudo, os consulados e embaixadas dos países desses cidadãos. E eles apenas são credenciados, os motoristas ou as viaturas, para garantir a segurança e a transição através desta província. E nós efetuamos este controle através dos postos fixos de Taia e Chibabava. E daí faz-se a entrega também às autoridades a nível da província de Zambeze. E de lá ocorre este processo até a linha de fronteira, onde termina com a ação de repatriamento aos países de procedência.
0: O porta-voz da Direção Provincial de Migração de Sofala, Francisco Chambal. 7 hectares com culturas diversas foram destruídos por animais bravios durante os primeiros 6 meses deste ano no distrito de Xiringoma, em Sofala. Diariamente, búfalos, elefantes e hipopótamos escalam machambas dos produtores, comprometendo a produção de pelo menos 10 famílias camponesas. Para minimizar o conflito homem-fauna bravia, as autoridades distritais intensificam ações de capacitação dos agricultores sobre métodos de prevenção e promovem a distribuição de foguetes utilizados para afugentar os animais. O diretor do Serviço Distrital de Atividades Econômicas de Xiringoma, Angelo Johnny, explica que as medidas visam reduzir as perdas e garantir maior segurança às famílias que dependem da agricultura para o seu sustento.
4: Houve 3 ataques para esta campanha por elefante, búfalo e hipopótamo, onde devastaram 7 hectares de culturas diversas, tendo afetado a 10 famílias. No povoado de Chilimaze foram 2 casos de conflito homem-fauna bravia. Em relação ao anterior, tivemos uma diminuição de 2%. Entra no campo para devastar culturas. Há vezes que coincide com que os produtores estão no campo a fazer os seus trabalhos e, neste momento, aparecem os búfalos que querem comer, aparecem os hipopótamos, não sei o quê. Então, tem aquele conflito do espaço e da alimentação. Tem havido a classificação de ataque e, às vezes, a devastação das culturas. Para este ano, não, temos colaborado muito com o Parque Nacional de Gorongosa, através do gestor da Contada 12. Sempre que há situações de género, temos entrado em contato com o parque, com colegas da fauna, polícia da fauna, tanto como colegas aqui da fiscalização aqui do serviço. Então, vão para lá, afugentam, ficam lá 2, 3 dias para afugentar os animais. Tivemos uma capacitação onde saíram alguns membros do comitê de gestão, junto com alguns técnicos que foram ser capacitados em Moanza, e lá tiveram material, tiveram foguete.
0: Enquanto aguardam soluções duradouras, os camponeses esperam que o reforço das medidas de mitigação permita proteger as próximas campanhas agrícolas e reduzir os impactos causados pela invasão de animais bravios. 7 hectares com culturas diversas foram destruídos por animais bravios durante os primeiros 6 meses deste ano no distrito de Xiringoma, em Sofala. Diariamente, búfalos, elefantes e hipopótamos escalam machambas dos produtores, comprometendo a produção de pelo menos 10 famílias camponesas. Para minimizar o conflito homem-fauna bravia, as autoridades distritais intensificam ações de capacitação dos agricultores sobre métodos de prevenção e promovem a distribuição de foguetes utilizados para afugentar os animais. O diretor do Serviço Distrital de Atividades Econômicas de Xiringoma, Angelo John, explica que as medidas visam reduzir as perdas e garantir maior segurança às famílias que dependem da agricultura para o seu sustento. O distrito de Chibabava, em Sofala, já alcançou na presente safra cerca de 1.006 toneladas de gergelim, das mais de 1.800 toneladas previstas. O balanço parcial aponta para um desempenho em cerca de 69% desta cultura de rendimento. Estão envolvidos na produção do gergelim no distrito de Chibabava mais de 7 mil produtores, tal como fez saber o diretor dos Serviços Distritais de Atividades Econômicas, Cidade de Chibabava, Elder Amis. Terminamos o bloco noticioso com o desporto. A província de Sofala intensifica os preparativos para a 16ª edição do Festival Nacional dos Jogos Desportivos Escolares a ter lugar dentro de dias na província de Inhambane. No total, foram pré-selecionados 200 atletas que procuram convencer os técnicos e assegurar um lugar na equipa que representará a província na fase nacional. O chefe da repartição do gênero, desporto e saúde escolar na Direção Provincial de Educação de Sofala disse que a preparação decorre a bom ritmo e já está a 90%. Antônio Mavila explicou que os atletas pré-selecionados treinam diariamente com o objetivo de elevar os níveis técnico e físico antes do arranque da competição. Na reta final da segunda edição do Jornal de Sofala da Rádio Moçambique, vamos à página desportiva. A equipa de Águias Especiais de Sofala complicou as contas rumo às meias-finais da Taça de Moçambique, fase regional centro, ao perder em casa por duas bolas sem resposta diante da União Desportiva do Songo na primeira mão dos quartos de finais da competição. Num jogo em que os dois conjuntos entraram determinados a vencer, a formação de Songo mostrou-se mais eficaz e soube aproveitar as oportunidades criadas ao longo da partida. Do lado das Águias Especiais, o treinador Abdul Kadri reconheceu as dificuldades enfrentadas pela equipa e lamentou o resultado, mas garantiu que o conjunto beirense ainda acredita na reviravolta no encontro decisivo.
5: Foram 90 minutos bem disputados. Pesa aqui a questão de experiência, de confiança dos atletas, mas vimos que era possível. Mais tarde, quando acreditamos, vimos que poderíamos jogar. Estão de parabéns os miúdos, está de parabéns o Songo e foi um bom jogo de se ver.
0: Já o técnico adjunto da União Desportiva de Songo, Vitor Matini, enalteceu a entrega dos seus jogadores, afirmando que a vitória é fruto do trabalho de equipe, embora tenha advertido que a eliminatória ainda não está decidida.
6: Dá parabéns a esta equipe de Águias Especiais pela forma como se entregou no jogo. É uma equipa muito bem organizada, muito bem orientada, jogou muito bem e os jogos da taça são desta natureza. A nossa equipe, a astúcia veio ao de cima, numa altura em que nós estávamos a precisar do segundo gol para matar, quebrar o ímpeto atacante do adversário, conseguimos. No campo geral, foi um bom jogo, tiveram aqui duas equipas, escalões diferentes, mas proporcionaram um bom espetáculo.
0: Com este resultado, a União Desportiva de Songo parte em vantagem para o desafio da segunda mão, enquanto as Águias Especiais de Sofala terão de vencer por uma margem superior a 2 golos para continuarem na luta pelo apuramento às meias finais da Taça de Moçambique, fase regional centro. A notícia desportiva marca o fim da segunda edição do Jornal de Sofala da Rádio Moçambique de hoje, segundo dia do mês de agosto de 2026, onde tivemos como principais assuntos: mais de 330 quilômetros de estradas vão beneficiar de obras de asfaltagem na província de Sofala no âmbito do projeto governamental Mais Estradas até 2031. A equipa de Águias Especiais de Sofala complicou as contas rumo às meias finais da Taça de Moçambique, fase regional centro, ao perder em casa por duas bolas sem resposta diante da União Desportiva do Songo na primeira mão dos quartos de finais da competição. Receba um forte abraço de Felipe Jorge, que editou e apresentou, e Carla Cumbi sonorizou. Boa noite e continuação de boa escuta, arrastando a programação da Rádio Moçambique.
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E encerramos assim a nossa página publicitária. Quando forem exatamente 19h30, estabeleceremos o contacto com os nossos colegas da Antena Nacional para a apresentação do Jornal da Noite. 20 horas pontualmente estaremos aqui com Helder Sam e o seu Giradisco. 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

0: Boa noite, caro ouvinte, e bem-vindo ao Jornal da Noite. O presidente da República, Daniel Chapo, procede amanhã em Maputo ao lançamento da primeira pedra para a construção do Centro Cirúrgico Nacional de Moçambique, ferroviário de Lixinga-Golé, Bahia de Pemba, por 5-1, em partida da primeira mão dos quartos de final da Taça de Moçambique em futebol. No estrangeiro, sobe para 72 o número de imigrantes que morreram tentando chegar à costa espanhola a nado. Destaques da presente edição do Jornal da Noite. Elvis Magaia está na sonorização e Cristina Xavier na edição e apresentação. Boa escuta. O presidente da República, Daniel Chapo, lança esta segunda-feira no Hospital Central de Maputo a primeira pedra para a construção do Centro Cirúrgico Nacional de Moçambique. A infraestrutura, que resulta da cooperação entre os governos de Moçambique e China, destina-se a reforçar a capacidade nacional de prestação de cuidados cirúrgicos especializados, reduzir a necessidade de evacuação de pacientes para o exterior e modernizar o Sistema Nacional de Saúde. Um comunicado da Presidência da República indica que a cerimónia assinala mais um marco no compromisso do governo com o fortalecimento do Sistema Nacional de Saúde, através da expansão da capacidade cirúrgica do país, melhoria da qualidade dos cuidados de saúde prestados à população e da formação de profissionais especializados. O governador da Zambésia, Pio Matos, recomenda às igrejas da província a promoverem mensagens de repúdio ao ódio e conflitos na sociedade. Jornalista Caetano Alberto.
1: Pio Matos falava este sábado em Ngurue, numa missa na Igreja Adventista do Sétimo Dia. O governador da Zambésia observa que as confissões religiosas desempenham um papel importante na construção da moral, por isso devem reforçar a necessidade da convivência pacífica na sociedade.
2: Eu quero pedir à Igreja para continuar a cultivar o amor, porque o caminho para Deus é um caminho muito difícil. É um caminho que tem muitos espinhos. A luta que nós temos como governo é trabalhar com os nossos parceiros naturais. São as confissões religiosas. E a Igreja Adventista é um parceiro natural.
1: Por outro lado, o governador da Zambésia aponta intriga e inveja como alguns fatores que concorrem para a falta de união entre crentes.
2: Por isso trabalhamos com ela para desenvolver esta igreja, para desenvolver o amor. Nós queremos uma sociedade onde todos nós nos amamos para ser fácil fazermos as nossas coisas. Combatermos as intrigas, combater a inveja, a fofoquice, todos os males que nos fazem mal. Temos que combater. Isso só se combate divulgando o amor. Então eu quero pedir à Igreja para que continuem fortes. Fortes e não se sintam poucos, que podem, de facto, transformar Gurue com o vosso governo. Então, continue a trabalhar lado a lado com o vosso governo, a bem da população, a bem da comunidade de Gurue.
1: Pio Matos, governador da Zambésia. Kilimani, Caetano Alberto.
0: E a secretária de Estado em Tete insta aos chefes das localidades a apostarem na governação de proximidade, preservação da paz, estabilidade, unidade nacional e desenvolvimento da província. Ana Vinila.
3: Cristina Mafumo fez o pronunciamento este domingo na despedida dos 117 chefes das localidades desta província que vão participar na reunião nacional que será orientada pelo Presidente da República entre os dias 5 e 8 deste mês na cidade de Maputo. Cristina Mafumo disse que a reunião nacional representa um momento de grande importância para o fortalecimento da administração pública local, da governação participativa e da ligação permanente entre a liderança nacional e as comunidades. A chefe do Conselho dos Serviços de Representação do Estado em Tete disse que os chefes das localidades são a primeira referência do Estado junto das comunidades, daí que devem viver os problemas da população e solucioná-los.
4: Desempenha um papel fundamental na mobilização dos cidadãos para o desenvolvimento, na preservação da ordem pública, na resolução pacífica de

0: sede distrital de Macanga, José Chaira, falando em representação do grupo, disse o seguinte.
1: Queria encorajar que vamos nos comportar e levarmos todos os ideais que lá vamos aprender para trazer até a nossa província.
0: Os 117 chefes das localidades que irão representar a província de Dante na reunião nacional partem esta segunda-feira para a capital do país. Da cidade, Ana Fenila.
2: Na cidade de Pemba, em Cabo Delgado, arrancou este sábado uma campanha de angariação de donativos em apoio às crianças órfãs, mulheres viúvas, idosos e outros grupos vulneráveis na província, afetados por diversos fatores, incluindo o terrorismo. Reporta Sumali Gilberto.
3: O movimento denominado Ajudem-nos para Ajudar é liderado pela Associação Juvenil Eu Te Amo e inclui ações de sensibilização e interação com a juventude através de manifestações culturais como música, dança, teatro e poesia. Em declarações à Rádio Moçambique, a presidente da agremiação, Cecília Valles, explicou que no presente ciclo a campanha tem como meta a recolha de mais de 500 cestas básicas e produtos não alimentares para responder às necessidades urgentes das famílias previamente identificadas. Referiu que a associação pretende expandir a recolha de apoios a outros distritos da província.
4: É ajudando ao outro que nós lembramos da importância do amor ao próximo. Então, amar ao próximo é o nosso lema. Os próximos passos são abrangir os outros distritos. A mensagem que eu deixo para as outras organizações que querem abraçar a nossa iniciativa é que sim, temos a mesma causa, o mesmo objetivo, juntos podemos trabalhar para um Moçambique melhor e para jovens desenvolvidos.
3: Presente no lançamento este sábado do evento beneficente, o diretor provincial da Juventude, Emprego e Desporto enalteceu a iniciativa promovida em parceria com a Liga dos Escuteiros e a Academia SLIB. Jonas Abjad encorajou a organização a consolidar a expansão territorial do movimento, reforçando o espírito de união e solidariedade interna para com o próximo.
5: A Associação Etiama é uma associação que iniciou com poucos jovens. Acreditaram, nós fomos apadrinhando e hoje está aqui uma associação a reafirmarmos que uma associação que nasce do bairro é possível evoluir e crescer. Por isso queremos encorajar a Associação Ediamo, queremos encorajar a Academia Silab, que também promove esse movimento de solidariedade através de dança, música, poesia. Também os escuteiros, que também trabalham com os idosos. Por isso, a Associação Te Amo, que é o nosso parceiro estratégico nessa componente de voluntariado, encorajar ele para poder replicar.
3: Jonas Abjad, diretor provincial da Juventude, Emprego e Desporto em Cabo Delgado, no lançamento este sábado na cidade de Pemba da campanha de angariação de donativos em apoio a grupos vulneráveis na província, numa iniciativa da Associação Eu Te Amo e Parceiros. De referir que a província de Cabo Delgado conta com mais de 280 associações juvenis, das quais 137 estão devidamente legalizadas e as restantes em processo de formalização. Sumali Gilberto, em Pemba.
2: Dos estúdios centrais em Maputo, a Rádio Moçambique transmite o Jornal da Noite. Vamos, em seguida, passar para o espaço de análise de alguns assuntos que marcaram a semana. Hoje elencamos três pontos, nomeadamente o acórdão do Conselho Constitucional que declara inconstitucional as normas do Regulamento de Controlo de Tráfego de Telecomunicações, encerramento de 5 farmácias privadas em Gaza pela Autoridade Nacional Reguladora de Medicamentos e a crise migratória em Ceuta, enclave espanhol em Marrocos. Para esta reflexão, temos em estúdios o comentador residente da Rádio Moçambique, Dércio Alfazema. Boa noite.
6: Boa noite, Cristina. Boa noite a todos os ouvintes da Rádio Moçambique.
2: O Conselho Constitucional declarou semana passada inconstitucionais várias normas do Regulamento do Controlo de Tráfego de Telecomunicações, concluindo que o Governo substituiu a Assembleia da República ao criar restrições a direitos fundamentais sem habilitação legislativa parlamentar. Como é que interpreta esta decisão do Conselho Constitucional que está a dividir a opinião pública?
6: Bom, Cristina, eu penso que esta é uma decisão normal dentro do Estado de Direito e Democrático. É por isso mesmo que o Estado estrutura-se por esses diferentes poderes, legislativo, executivo e o judicial. E o Conselho Constitucional foi solicitado para, dentro daquilo que são as suas competências, poder avaliar uma situação de possível violação

0: da Constituição, por parte de uma norma que estava dentro de um decreto aprovado pelo Conselho de Ministros. E o Conselho Constitucional analisou com a profundidade necessária, o rigor necessário, entendeu que, de facto, aquela norma não poderia ser apresentada pelo Conselho de Ministros naqueles termos. É por isso mesmo que existe este equilíbrio de diferentes poderes a estruturar o Estado, para poder permitir que a salvaguarda daquilo que são os direitos fundamentais, o respeito pelas leis. Agora, isto não quer dizer que o Conselho de Ministros esteve errado. Não. Dentro da sua obrigação de garantir a proteção do cidadão e funcionamento das instituições, o Conselho de Ministros entendeu que haveria um elemento dentro desta questão que tem a ver com a comunicação, a cibernética, que era preciso trazer elementos de segurança que pudessem permitir às instituições já agirem em caso de ser necessário. Fez bem o seu papel, porém, o Conselho Constitucional entendeu que, mesmo isto sendo necessário, não deveria estar naqueles termos e não era competência do Conselho de Ministros. Agora, não há necessidade de escandalizarmos, de tentarmos criar uma narrativa como se houvesse uma crise institucional, uma crise política, um conflito entre os poderes. Isto não é a primeira vez que acontece e, digo mais, nem sequer vai ser a última vez que acontece, porque o governo está a exercer o seu mandato e é suscetível de ter situações que outros poderes e alguns segmentos da sociedade possam ter entendimento diferente. O mais importante é, o Conselho Constitucional diz que isto não pode prevalecer, é inconstitucional, a questão é a atitude do governo, que também reconhece, aceita, mesmo concordando ou não. E neste momento, eu penso que a decisão que vai prevalecer é mesmo do Conselho Constitucional, e dentro de um quadro democrático do Estado de Direito, isto é completamente normal em Moçambique, em qualquer parte do mundo.
1: Era expectável, olhando para as causas que moveram o governo a tomar esta medida?
0: É expectável. Eu compreendo a posição do governo em acautelar esses elementos. Mas o Conselho Constitucional diz que não, neste nível deveria ser por via do Parlamento. Eu creio que no futuro, porque há necessidade de se acautelar aqueles elementos que dizem, sobretudo, respeito à questão de segurança, controlar as questões de possíveis motins, com a experiência que nós tivemos das manifestações violentas. Há necessidade de acautelar. O Conselho Constitucional está a dizer que não é o governo que tem que fazer. Eu penso que o governo vai procurar a instância que deve acautelar esta medida para que possa, no fim, o governo estar tranquilo para assegurar que as pessoas estejam em tranquilidade e, no momento de crise, também possa ter ferramentas para agir. É normal e há de notar que não há um consenso absoluto, nem em relação à posição do governo, nem em relação à posição do Conselho Constitucional, mas, por lei, é o Conselho Constitucional que tem a palavra final a dizer e o governo, com toda certeza, vai aceitar, reconhecer isto sem necessidade de se abrir uma situação de crise política.
1: Como é que olha para estas opiniões divergentes em diversos círculos de opinião?
0: Totalmente compreensíveis dentro do Estado do Direito, dentro de um conjunto de abertura para que as pessoas possam emitir as suas opiniões e as suas visões. Sabemos que isto não vai alterar e nem influenciar aquilo que é a decisão do Conselho Constitucional, mas há espaço para podermos juridicamente, academicamente e usarmos todas as outras ciências já voltas para cada um poder dar a sua interpretação, e isto jamais poderá querer significar que o governo esteve errado, que o governo... Não. Digo e repito, não é a primeira vez. Nós já tivemos uns artigos da Lei do Trabalho, também no âmbito do direito de trabalho, já tivemos um decreto do Conselho de Ministros sobre questões energéticas, que o Conselho Constitucional pronunciou-se e entendeu que havia artigos inconstitucionais e emitiu os seus acordos. Como também já houve várias propostas que foram submetidas no Conselho Constitucional, e o Conselho Constitucional não deu provimento porque entenderam que não havia violação da Constituição. Isso mostra o quê? Que, diferente daquilo que as pessoas, em certos momentos, tentam apregoar como narrativa de que as nossas instituições estão politicamente capturadas, estão a reféns do governo, estão a reféns de um determinado partido, isto vem, uma vez mais, mostrar que não. As instituições agem com base na lei, com base no direito, com base nos factos, para proteger os direitos do cidadão. Agora, não podemos, quando as decisões estão a nosso favor, concordarmos com as instituições. Quando não são a nosso favor, então tentamos depreciar e degradar e diabolizar as nossas instituições. Eu penso que este não é o caminho. Está aí mais uma prova que é o Conselho Constitucional, onde o presidente do Conselho Constitucional é indicado pelo presidente da República, que está a dizer que esta norma fere a Constituição, e nós vamos ver e vemos o Conselho de Ministros aceitar isso com total naturalidade. E há de notar que aconteceu o mesmo em relação ao Parlamento. Recentemente, o segundo vice-presidente da Assembleia da República foi destituído, foi eleito outro no seu lugar, e ele recorreu ao Conselho Constitucional, e o Conselho Constitucional deu provimento, ou seja, notificou o Parlamento para voltar atrás da sua posição e voltar a colocar o antigo vice-presidente. E mesmo assim, não significou crise institucional, crise política, ou não. Estas instituições estão mesmo para proteger e fazer valer aquilo que são nossos direitos dentro do quadro jurídico legal existente no país.
1: São exemplos que devem continuar.
0: Este é o caminho. Só que o que assistimos muitas das vezes é quando uma decisão não nos é favorável, sobretudo dentro dos partidos políticos, a tendência qual é? É apedrejar as instituições. Esse mesmo Conselho Constitucional que hoje decidiu contra uma norma do Conselho de Ministros, nós sabemos que durante o período eleitoral quase que se iam incendiar o Conselho Constitucional. Então, é porque entendia-se que a decisão do Conselho Constitucional não era favorável. Agora que é favorável, os mesmos políticos estão a dançar, estão a celebrar. Mas a democracia não se pode fazer a gosto e à vontade e o temperamento de um e do outro, ou em função se é religioso, se é da minha religião ou não. O que o Conselho Constitucional está a dizer que é: nós julgamos com base nas leis, independentemente se essa lei, se essa decisão, essa corda vai agradar um ou não, mas a verdade é isso. E o mais importante é os políticos e as instituições saberem que aquilo que for a decisão do Conselho Constitucional é final, é irrecorrível e temos que nos conformar com ela.
1: Passemos para o segundo ponto. 5 farmácias privadas foram encerradas temporariamente nos distritos de Bilene e Xokwe, em Gaza, por violar normas sanitárias. A Autoridade Nacional Reguladora de Medicamentos diz que constatou uma série de irregularidades, desde as más condições de higiene nos estabelecimentos farmacêuticos até a venda de medicamentos com um prazo de validade expirado. Está-se aqui perante uma situação que representa um risco direto e elevado para a saúde pública.
0: Olha, os serviços farmacêuticos são importantes para complementar aquilo que é o Sistema Nacional de Saúde, para tornar disponível e acessível os fármacos para os mais recônditos cantos do nosso país. Então, são um serviço importante e essencial, mas não pode este serviço ser prestado com uma situação de irresponsabilidade, que no lugar de promover o bem-estar e a saúde pública, pôr em risco até das pessoas acabarem contraindo doenças e complicações nas suas saúdes, e pôr em risco a própria questão da saúde pública porque os provedores querem ter lucros a todo custo. Então, é preciso que esse serviço seja desempenhado com toda a cautela, todo cuidado, toda a responsabilidade. Está de parabéns à Autoridade Nacional Reguladora dos Medicamentos por ter agido prontamente, mas este pode também servir de alerta para poder abranger esses serviços de monitoria, de fiscalização, de modo a proteger a saúde do cidadão. E estes prestadores desses serviços também devem saber que estão numa área muito sensível e que é preciso agir com responsabilidade. Senão, as pessoas vão ter medo de recorrer às farmácias porque ouvem que as farmácias vendem produtos fora do prazo, e isto, em vez de trazer saúde, pode trazer mais complicações para a saúde pública.
1: A que reflexão nos remete a situações desta natureza?
0: É preciso repensarmos a questão da ética, dos valores, dos princípios e como é que as pessoas querem ganhar lucros, querem ter benefícios. Isto não pode ser a todo custo e pondo em risco a saúde dos outros. O setor da saúde é um setor que, de todas as suas formas, tem que ser desempenhado com amor, com responsabilidade. Quer dizer, pode sim, qualquer um que faz um investimento quer ter lucros, mas este lucro não pode ser numa situação de risco, não é? Então, é preciso refletirmos isto, e talvez até o setor de saúde pode estar desafiado aqui para não somente licenciar, essas farmácias, mas também poder realizar palestras, sensibilização, para que as pessoas sejam sempre lembradas de que estão a trabalhar com a saúde, com vida, com uma questão muito sensível para seres humanos. Eles são parceiros para ajudar na cura, para ajudar que as pessoas estejam melhores, e não são parceiros apenas para ir explorar mais uma área de negócios e, por conta disso, agir com ganância e querer ter lucros a todo custo. E tem que haver, claramente, responsabilização, investigação e responsabilização, porque pode não se tratar apenas de uma vontade de alguém que decidiu de noite para o dia abrir uma farmácia, mas pode ter havido alguma facilidade de pessoas ligadas ao sistema e talvez até algum tipo de protecionismo. Então, há de haver necessidade das instâncias competentes investigarem, apurarem e responsabilizarem devidamente estas pessoas, quer seja administrativamente, mas também judicialmente, se for o caso.
1: E qual seria o papel dos utentes?
0: Eu penso que os utentes devem estar atentos e devem procurar ver quais são os elementos que indicam, de facto, que se trata de uma farmácia legalmente constituída e que está reúne os requisitos para poderem exercer aquela atividade. Denunciar em caso de haver dúvidas. Agora, é preciso também que o Ministério da Saúde, essas autoridades todas, essas instituições todas, abram a linha para que as pessoas possam saber o que fazer quando estão presentes em face de um elemento de desconfiança, inclusivamente se perceberem que os medicamentos que comprou estão fora de prazo. Este é um elemento que imediatamente as pessoas devem levar e denunciar, de modo a dar condições às nossas instituições para poderem trazer mais disciplina e não permitir este tipo de situações.
1: A terminar, olhamos para a crise migratória em Ceuta, enclave espanhol, em Marrocos. Milhares de migrantes cruzaram nos últimos dias a fronteira entre o Marrocos e o enclave espanhol de Ceuta, no norte da África. Ceuta transformou-se há anos em um dos principais pontos de entrada de migrantes africanos para a Europa em busca de melhores oportunidades financeiras e qualidade de vida. Não terá sido diferente para os marroquinos?
0: Não, este é mais um caso e a gravidade é mesmo pela quantidade que nós vimos de pessoas, milhares de jovens, milhares de mulheres que de uma só vez tentavam atravessar o canal para passar para o outro lado. Então, mas é uma situação cada vez mais recorrente, a União Europeia tem estado preocupada e a trabalhar com as autoridades espanholas. Mas por que é que é recorrente exatamente a partir deste ponto de Ceuta? Bom, é um território espanhol, mas que está junto do continente africano. É um enclave, mas isto pode também levar-nos a uma reflexão mais profunda no futuro sobre como é que, de facto, se estruturam os países, os territórios e estes seus anexos. O que é que significa isso dentro de um contexto de descolonização? O que é que isso significa? Porque para os marroquinos, portanto, é uma questão somente de uma única barreira e que, a nado por via marítima, podem levar 5, 10 minutos e já estão no continente europeu. Agora, há medidas que foram tomadas pela Espanha, como tem a ver com o reforço de segurança, etc., mas eu penso que a reflexão tem que ser mais profunda. Há desafios em Marrocos, sim, que leva com que a população imigre e numa situação de um risco tremendo, mas também essa população pode estar a recorrer a isso olhando para aquilo que são as desigualdades sociais. Um território que está juntinho a nós é um outro continente, tem outras condições totalmente diferentes daquelas que nós temos aqui. E como é que a Espanha, sendo vizinho, através de Ceuta com Marrocos, também contribui para que o Marrocos possa ter oportunidades de emprego, possa ter oportunidades de investimento, de crescimento. Eu penso que esta é que é a melhor forma para fazer-se esse controle migratório e não continuar a elevar muralhas, elevar barreiras e colocar a população em risco, porque enquanto não houver as melhores condições e as pessoas entenderem que do outro lado do muro existem melhores oportunidades, elas vão claramente continuar a tomar o risco.
1: Muito obrigada, Derson Alfazema, pela sua presença e até a próxima. Boa noite.
0: Obrigada, boa noite. É sempre um prazer aqui estar.
2: A caminho da 11ª Conferência Nacional de Quadros da Frelimo.
3: O local de realização do evento em si, que vai ter lugar no bairro de Tembor, na cidade de Chimoio. O nível de preparação, de implantação das tendas, dos gabinetes de trabalho, que incluem uma área de trabalho, o gabinete do camarada presidente Daniel Francisco Chapo, as salas de trabalho, o gabinete do camarada secretário-geral, as salas de trabalho dos membros da comissão política, bem como os gabinetes de trabalho dos presidentes honorários e do antigo presidente da Frelimo e presidente da República de Moçambique. Todos esses espaços, incluindo as salas temáticas de trabalho, estão todas em processo de estabelecimento, num ritmo extremamente satisfatório, e é por isso mesmo que a avaliação que se faz é positiva, do ponto de vista de como é que a província se apropriou deste momento.
4: Pedro Guiliche, secretário para a área de comunicação e imagem no Comitê Central.
2: A caminho da 11ª Conferência Nacional de Quadros da Frelimo.
1: Horas e 57 minutos no estrangeiro, subiu para 72 o número de imigrantes que morreram tentando chegar à costa espanhola a nado. Na semana passada, mais de 60 mil pessoas saídas do Marrocos atravessaram o mar a pé e a nado com destino à cidade espanhola de Ceuta, numa ação vista como a pior crise migratória de últimos tempos naquele enclave. Segundo o delegado do governo em Ceuta, Miguel Pérez Triano, as autoridades prestaram cuidados de saúde a mais de 1000 pessoas. E na Tanzânia, 8 pessoas morreram e outras 66 contraíram ferimentos entre graves e ligeiros num acidente de aviação ocorrido este domingo em Bahi, na região de Dodoma. Correspondente Monteiro Bonifácio.
5: O acidente é do tipo colisão envolveu 2 autocarros de transporte de passageiros que faziam trajetos contrários entre Dar es Salaam e Mbeya. A comissária regional de Dodoma, Rosimeire Sanyamule, confirmou que entre as vítimas mortais estão 5 homens e 3 mulheres. Rosimeire Sanyamule disse que 7 pessoas morreram no local do sinistro e outra no Hospital Regional de Dodoma. De acordo com Rosimeire Sanyamule, dos 66 feridos, 9 estão em tratamento nos cuidados intensivos devido à sua gravidade e outros em diversos setores, com destaque para emergências gerais, blocos operatórios e outros cuidados especializados. A Comissária Regional de Dodoma instou médicos, enfermeiros e outros profissionais de saúde para pôr em prática os seus conhecimentos e experiências para garantir que os feridos recebam o melhor tratamento possível e se recuperem rapidamente. 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
1: No desporto, o ferroviário de Lixinga goleou hoje o Bahia de Pemba por 5-1 em partida da primeira mão dos quartos de final da Taça de Moçambique em futebol. Ainda hoje, o ferroviário da Beira venceu o Testáfrica de Chimoio por 1-0, mesmo resultado com que o Costa do Sol ganhou a Associação Desportiva de Vilanculo. Ontem, a União Desportiva do Songo, detentora do troféu, derrotou as Águias Especiais da Beira por 2 sem resposta. O ferroviário de Nampula não foi além de um empate a 0 golos diante das Águias Especiais de Lixinga e o grupo desportivo em Comate empatou a 1 golo frente ao ferroviário de Maputo. O tempo. A cidade de Tete poderá registrar amanhã a temperatura máxima de 30 graus centígrados, seguida por Beira e Pemba, com 28 graus. Para Maputo, Nampula e Vilanculo, a previsão é de 27 graus Celsius. Inhambane, Quelimane, 26. Xai-Xai, Chimoio, 25. E, por último, Lixinga, com 21 graus centígrados de temperatura máxima. E assim termina o Jornal da Noite. Graças pela atenção dispensada. Elvis Magaia esteve na sonorização e Cristina Xavier na edição e apresentação. Boa noite.

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0: Mexico-kun. Atendendo!
1: Muito obrigado. Boa noite e obrigado pela vossa presença.
2: Boa noite. Vamos falar.

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0: esta segunda-feira no Hospital Central de Maputo a primeira pedra para a construção do Centro Cirúrgico Nacional de Moçambique. A infraestrutura, que resulta da cooperação entre os governos de Moçambique e China, destina-se a reforçar a capacidade de prestação de cuidados cirúrgicos especializados, reduzir a necessidade de evacuações de pacientes para o exterior e modernizar o Sistema Nacional de Saúde. Um comunicado da Presidência da República indica que o evento assinala mais um marco no compromisso do governo com o fortalecimento do Sistema Nacional de Saúde, através da expansão da capacidade cirúrgica do país, melhoria da qualidade dos cuidados de saúde prestados à população e da formação de profissionais especializados. Retomaram as obras de asfaltagem da estrada Tica-Buzi em Sofala, interrompidas há mais de 2 anos devido ao atraso no pagamento do empreiteiro. É uma informação partilhada pelo delegado provincial da Administração Nacional de Estradas em Sofala, Egídio Moraes. Segundo Egídio Moraes, os trabalhos que estão em curso consistem na conclusão e reabilitação estrutural da estrada, bem como na aplicação do revestimento asfáltico nos 17 quilômetros que ainda se encontram em terra batida.
1: Os trabalhos que estão a ser realizados são de dois tipos. O primeiro é continuar com o projeto de modo a chegarmos à Nova Sofala. E neste momento faltam cerca de 17 quilômetros. Por outro lado, estamos a realizar correções nas secções que já tinham sido rejeitadas. E estas correções envolvem trabalhos da subbase, base para depois, posteriormente, poder ser colocado a camada de revestimento.
0: Segundo Egídio Moraes, a retoma dos trabalhos acontece depois de o governo ter feito o desembolso da tranche que estava em atraso ao empreiteiro. Ainda em Sofala, mais de 400 cidadãos vítimas de ataques xenófobos na África do Sul cruzaram na semana finda a província rumo aos seus países de origem. Grande parte dos migrantes são malawianos, registados nos postos fixos de Chibabava e Kaya, onde receberam o acompanhamento antes de prosseguirem com a viagem. Segundo o porta-voz da Direção Provincial de Imigração de Sofala, Francisco Chambal, as autoridades trabalharam no sentido de garantir a travessia segura dos cidadãos para os respectivos países.
2: Esses cidadãos saem da vizinha República da África do Sul e, através das fronteiras que estão na província de Maputo, são registrados com a triagem que envolve a OIM, a Migração e outras entidades para, sobretudo, os consulados e embaixadas dos países desses cidadãos. E eles apenas são credenciados, os motoristas ou as viaturas, para garantir a segurança e a transição através desta província. E nós efetuamos este controle através dos postos fixos de Kaya e Chibabava.
0: Francisco Chambala assegurou que a instituição vai continuar a garantir assistência e trânsito seguro às populações afetadas por crises na região da África Austral, em cooperação com as autoridades dos países vizinhos. O Ministério Público em Nampula afirma que estão a reduzir nos últimos anos os casos de tráfico de cidadãos com problemas de pigmentação da pele. O coordenador do Grupo de Referência Provincial de Proteção à Criança, Combate ao Tráfico de Pessoas e Migração Ilegal em Nampula, Cristóvão Mulieca, diz que esta redução resulta em parte da aplicação de punições exemplares aos envolvidos neste tipo de crime.
3: De alguns anos para cá, tanto este grupo, que é tão querido, deixou de ser vítima de tráfico, mercê das medidas duras que têm sido adotadas pelo judiciário. Os casos que nós tivemos nos anos anteriores tiveram condenações pesadas e isso, de certa forma, acabou contribuindo para dissuadir a quem quer que quisesse entrar por essa prática.
0: Coordenador do Grupo de Referência Provincial de Proteção à Criança, Combate ao Tráfico de Pessoas e Migração Ilegal de Nampula, Cristóvão Mulieca. A Agência Nacional para o Controlo da Qualidade Ambiental, AQUA, em Manica, adverte que a mineração ilegal está a ameaçar as áreas de conservação da província. Segundo o delegado da AQUA em Manica, André Zandamela, as tentativas de invasão das áreas de conservação, principalmente nas regiões fronteiriças, estão a colocar em causa o equilíbrio ambiental.
4: O desafio no que diz respeito à fiscalização no seu todo prevalece. A cada dia que passa, há sempre uma forma de atuação daquelas pessoas que têm esta tendência de provocar danos ao meio ambiente.
0: Delegado da Agência Nacional para o Controlo da Qualidade Ambiental em Manica, André Zandamela. Na atualidade internacional, 3 menores morreram este sábado na sequência de um incêndio que destruiu uma habitação informal numa comunidade da cidade do Cabo, na África do Sul. As vítimas tinham idades compreendidas entre 9 e 13 anos. Esta tragédia ocorre um dia após um outro incêndio ter provocado a morte de duas crianças num bairro situado a 40 quilômetros a nordeste da cidade do Cabo. As causas de ambos os sinistros ainda não foram reveladas. Fechamos com a previsão do tempo. A cidade de Tete poderá registrar esta segunda-feira a temperatura máxima de 30 graus, seguida de Beira e Pemba com 28 graus. Para Maputo, Nampula e Vilanculo a previsão é de 27 graus Celsius, Inhambane e Quilimane 26, Xai-Xai e Ximui 25 e, por último, Lixinga com 21 graus Celsius de temperatura máxima. Apresentamos as notícias a esta hora, as próximas a uma hora.
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0: É a canção concorrente número 25.
1: Samba Eneu, da Orquestra da Beira.
0: Esta orquestra é a junção de quatro artistas da cidade da Beira, com uma vasta experiência na área musical.
1: Estamos a falar de Azarias Lino, Manuel Alberto, David Mucay e Eliseu Menezes.
0: A orquestra está focada em revitalizar os estilos tradicionais da província de Sofala.
2: Canção concorrente número 26. Número 26.
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1: Canção concorrente número 26.
0: Lirando, de Helena Monjano.

0: Como vários artistas de renome, Helena Mungiane iniciou o gosto pela música na igreja.
1: Depois, foi fazer coros para os vizinhos.
0: Hoje conhece um outro momento da sua carreira.
1: Nós damos a conhecer uma outra canção concorrente num Goma 2026.
2: Canção concorrente número 27.

0: canção concorrente número 27.
1: Pertence a Arlindo Ojana e concorre com a canção Unga Chave Nkata. E sabemos que os ouvintes já estão ansiosos pelo processo de votação.
0: E já não está muito longe o início.
1: Não está não. Daqui a mais alguns dias, iniciamos a corrida.

0: As grandes jornadas exigem companheiros de excelência. É com enorme honra que destacamos o apoio vital e a visão da HCB, da EDM e do CFM.
1: A este núcleo de grandes impulsionadores soma-se o contributo inestimável da Petromoc, da CMH e da UEM.
0: Navegando e voando lado a lado conosco, rumo ao sucesso desta missão, deixamos o nosso reconhecimento à Emodraga, à LAM e aos aeroportos de Moçambique.
1: A completar este painel de investidores, saudamos com enorme gratidão o Montebello Girassol Maputo Hotel, a Grindrod e a Fundac.
0: A cada uma destas entidades singulares que sustentam e elevam o nome dos nossos artistas e a alma da nossa nação, deixamos aqui a nossa imensa gratidão. A todos, o nosso muito obrigado.
1: Muito obrigado a si também pela sua fiel audiência, estimado ouvinte.
0: Já chegamos ao fim de mais um Goma. Receba um abraço bem forte de Ivanov Dias, que está na produção.
1: Olga da Glória e Henriques Dias na apresentação.
0: E Moçambique Galibo na sonorização.
1: Nós voltamos na próxima semana
0: para mais um programa que vibra ao ritmo de Moçambique. Tchau e até lá.
1: Até já. Oh,

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1: Boa noite, estimado ouvinte. Bem-vindo às notícias apresentadas por Vítor Rufino. O presidente da República, Daniel Chapo, lança esta segunda-feira no Hospital Central de Maputo a primeira pedra para a construção do Centro Cirúrgico Nacional de Moçambique. A infraestrutura que resulta da cooperação entre os governos de Moçambique e da China destina-se a reforçar a capacidade nacional de prestação de cuidados cirúrgicos especializados, reduzir a necessidade de evacuações de pacientes para o exterior e modernizar o Sistema Nacional de Saúde. Um comunicado da Presidência da República indica que a cerimônia assinala mais um marco no compromisso do governo com o fortalecimento do Sistema Nacional de Saúde através da expansão da capacidade cirúrgica do país, melhoria da qualidade dos cuidados de saúde prestados à população e da formação de profissionais especializados. Arrancou este sábado em Pemba, capital provincial de Cabo Delgado, uma campanha de angariação de donativos para apoiar pessoas vulneráveis. O movimento denominado Ajude-nos para Ajudar é liderado pela Associação Juvenil Eu Te Amo. A presidente da agremiação, Cecília Valles, explicou que neste ciclo a campanha tem a meta de recolher 500 cestas básicas para responder às necessidades pontuais das famílias previamente identificadas.
2: É ajudando ao outro que nós lembramos da importância do amor ao próximo. Então, amar ao próximo é o nosso lema. Os próximos passos são abranger os outros distritos. A mensagem que eu deixo para as outras organizações que querem abraçar a nossa iniciativa é que sim, temos a mesma causa, o mesmo objetivo. Juntos podemos trabalhar para um Moçambique melhor e para jovens desenvolvidos.
1: Presidente da Associação Juvenil Eu Te Amo, Cecília Valles. O setor da educação em Nampula está a reconstruir 254 salas de aula de 71 escolas afetadas pelas intempéries nos distritos de Mossuril, Mekonta, Ribaue, Angoche e Monjincoal. O ponto focal para a atividade de emergência na Direção da Educação de Nampula, João, disse que, além das infraestruturas escolares, as últimas intempéries afetaram cerca de 33 mil alunos e 381 professores naquela província.
3: A comunidade participa nas ações da escola de forma efetiva. Então, queremos nós afirmar que a nossa relação é boa com a comunidade e a maior parte das cidades destruídas são mesmo precárias, aquelas construídas com a comunidade. No primeiro trimestre desse ano, contabilizamos cerca de 71 salas, com apoio também dos parceiros. E nós temos o nosso cluster de educação, que é um grupo de parceiros do setor de educação que tem apoiado em outras ações para além de reconstrução. Nós temos a criação de comitês escolares, né, que é um órgão da escola que apoia como proceder na atividade antes, durante e pós emergência.
1: Ponto focal para atividades de emergência da Direção Provincial de Educação de Nampula, João, a falar dos trabalhos de reconstrução das infraestruturas escolares destruídas pelas últimas intempéries que se abateram sobre a província de Nampula. A Agência Nacional para o Controlo de Qualidade Ambiental, AQUA, em Manica, adverte que a mineração ilegal está a ameaçar as áreas de conservação da província. Segundo o delegado provincial da AQUA em Manica, André Zandamela, as tentativas de invasão das áreas de conservação, principalmente nas regiões fronteiriças, estão a colocar em causa o equilíbrio ambiental.
4: O desafio no que diz respeito à fiscalização no seu todo prevalece. A cada dia que passa, há sempre uma forma de atuação daquelas pessoas que têm esta tendência de provocar danos ao meio ambiente.
1: Delegado da Agência Nacional para o Controlo da Qualidade Ambiental em Manica, André Zandamela. Na atualidade internacional, subiu para 72 o número de imigrantes que morreram tentando chegar à costa espanhola a nado. Na semana passada, mais de 60 mil pessoas saídas do Marrocos atravessaram o mar a pé e a nado, com destino à cidade espanhola de Ceuta, numa ação vista como a pior crise migratória de últimos tempos naquele enclave. Segundo o delegado do governo em Ceuta, Miguel Ángel Pérez Triano, as autoridades prestaram cuidados de saúde a mais de 1000 migrantes. Fechamos com a previsão do tempo. A cidade de Tete poderá registrar esta segunda-feira uma temperatura máxima de 30 graus Celsius, seguida por Beira e Pemba, com 28 graus. Para Maputo, Nampula e Vilanculo, a previsão é de 27 graus Celsius. Inhambane e Quelimane, 26. Xai-Xai e Chimoio, 25. E, por último, Lixinga, com 21 graus Celsius de temperatura máxima. Apresentamos as notícias a esta hora, as próximas às 2 horas.
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0: Olá África, olá mundo, está no ar o Sons e Ritmos de Moçambique, a nossa montra obrigatória da música moçambicana, numa parceria que une a RTP África e a Rádio Moçambique para levar o melhor da nossa identidade aos quatro cantos do mundo, com a condução de Carlos Mponda. E começamos em grande, acabamos de ouvir as sonoridades contagiantes de Assamatus, com os temas Dry My Tears e Amriza, duas autênticas pérolas que fazem parte do mais recente EP da artista, que continua a encantar-nos com a sua sensibilidade e voz inconfundível.
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0: Uma mensagem forte, necessária e carregada de sentimento. Nos Matam Porquê é o grito artístico de Yada Angel, uma das vozes mais promissoras da nossa praça, que usa sua arte para trazer reflexão e dar voz a causas profundas da nossa sociedade. Quem chega agora ao nosso palco é Prince Solomon, trazendo a envolvência do tema Sou Tua Menina, Deixa-te Levar.
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Que sequência fantástica aqui no Sons e Ritmos de Moçambique. Viajamos pela sensibilidade de Prince Solomon em Sou Tua Menina e fomos ao ritmo contagiante e inteligente de Hernani, um dos maiores pilares do nosso hip-hop. E por falar em rimas com alma, também tivemos o talento de Frickson. Para quem acompanha a sua linha, sabe bem. Frickson é aquele artista moçambicano que tem o dom raro de transformar vivências reais em música honesta, profunda e puramente visual. Com seu estilo muito próprio, ele mistura o rap, a poesia e o storytelling para criar obras conceptuais que unem a nossa identidade, a família e a reflexão social. Uma salva de palmas para a nossa juventude criativa.

duas propostas, duas abordagens modernas ao Afropop e a Kizomba que estão a dominar as pistas e as rádios. Ouvimos Slowly com Mais Um Pouco e Twin Fingers com o sucesso Amor Não É Para Doer. E aqui vai um detalhe, o talento corre mesmo nas veias desta dupla de irmãos. A família dinâmica da nossa música em grande plano aqui no Sons e Ritmos de Moçambique. 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

Falar de O Caule Simani é falar da gênese, da espinha dorsal da nossa música popular. O Azimbo é, sem sombra de dúvidas, um dos maiores monumentos vivos da cultura moçambicana. A sua voz atravessou gerações, internacionalizou a nossa marrabenta e continua a ser uma escola para todos os que decidem cantar Moçambique. Que privilégio podemos celebrar o seu legado. E fechamos a nossa viagem de hoje com as atenções viradas para outro mestre das cordas e do afrojazz. Vem aí o mestre Jimmy Lulho. E atenção às novidades. O virtuoso guitarrista já está a aquecer os motores e a preparar os dedos para um grande concerto de comemoração dos seus 40 anos de carreira, diga-se brilhante e galardoada. Podem esperar um espetáculo memorável com convidados especiais e aquela fusão perfeita de ritmos a que já nos habituou. 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

0: O Sons e Ritmos de Moçambique de hoje fica por aqui, mas a música, essa nunca para. Fiquem na companhia do mestre Jimmy Lúcio até para a semana, aqui na RTP África e na Antena Nacional da Rádio Moçambique. O abraço forte é de Carlos Mponda.
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